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2: É isso, nossa viagem começa agora. Se acomode aí, fica na janelinha, no corredor, onde você achar melhor. Aproveita, melhor segunda-feira do ano. Você sabe onde é que é? Aqui, né? Você já faz um tempo que as segundas-feiras nunca mais foram as mesmas. Desde que você sintonizou 91.3, site, aplica ou Disney Plus e descobriu a Rádio Disney Brasil. Que maravilha! Então tá, ó, melhor segunda-feira do ano. Esta segunda, 17 de agosto, tem um super kit de beleza Fenza com produtos da Moana, coisa mais linda, tá? São 10 itens, mais de 10 itens, entre maquiagem e skincare.

0: saudade, né? Dessa galera junto. Bom, aqui a gente mata saudade. Clássicos é pra isso, pra reencontrar a galera que nem tá junto mais, né? E, por exemplo, agora a gente vai curtir um som do ano de 1996. Você lembra o que você fazia em 96? Há 30 anos atrás? Pois é. A galera do Oasis lançava um baita de um sucesso, um clássico. Atravessou as gerações. Ano de lançamento também de outros clássicos, como Macarena, One Sweet com a Mariah Carey. E claro, esse hitaço que a gente vai curtir agora com a moçada do Oasis.
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0: Don't Look Back in Anger. Aumenta o som pra curtir agora 10h14. 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

0: Disney é tudo, dá licença que a Alanis Morissette tá passando maravilhosa.
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0: Você sabia que em Minas Gerais concentra cerca de 2/3 de todo o pão de queijo produzido no Brasil? Hoje, 17 de agosto, dia nacional do pão de queijo. Claro que eu comi o meu pra celebrar, né? Celebra um dos sabores mais famosos do país. E os números impressionam. O Brasil produz quase 893 mil toneladas por ano, com Minas liderando essa produção. Por lá, o pão de queijo movimenta laticínios, produtores de leite, polvilho, mandioca, além de milhares de padarias. Em muitos estabelecimentos mineiros, eles só pedem vendas pro pão francês. Agora fica a pergunta. Eu fico assim na dúvida se é do time pão de queijo puro ou recheado. Ou é o famoso tanto faz. Eu sou desse terceiro time. Ó, deu água na boca. Tanto faz.
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4: De volta com a nossa viagem. Agora a gente curte uma galera aqui

Defensa com produtos da Moana. São mais de 10 itens, tá? É, a gente ama, tá? Ganhar. A gente ama. Se você não quiser pra você, você pode presentear. Mas lembrando, presentei sempre a sua esposa, namorada, parceira primeiro, antes de pensar em encaminhar esse presente para colegas de trabalho. Bom,

0: 91.30, hashtag melhor segunda-feira do ano e boa sorte.
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0: Então vamos lá, de volta com clássicos. Você já mandou seu áudio aí pedindo um clássico pra matar a saudade? Manda teu clássico, vai rolar já já, participa. É tudo.

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1: Tá na hora, capricha nesse pedido aí que eu tô aqui pra te atender, vá lá.
2: Alô, Van Riveraldo, piloto de aplicativo de Itaquera. 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
1: eu,
2: se possível, manda um Legião pra nós aí.
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0: 30, porque tem um kit com mais de 10 itens, kit maravilhoso de maquiagem, skincare, é um kit de beleza Fenza com produtos da Moana. Pensa numa coisa maravilhosa. Hashtag melhor segunda-feira do ano, participa!
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0: Rádio Disney 11.4, boa noite!
6: Oi, meu nome é Carlos, eu gosto de ouvir da Rádio Disney, Jorge Matheus e Bruno Mars.
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2: Vambora, tamo junto. Eu sou a Van Nunes e é um prazer estar contigo nessa viagem. Agora, vamos voltar 23 aninhos. Vamos!

receber. Por exemplo, Riquelme Souza, ouvindo vocês aqui de Cajazeiras, Paraíba, a melhor rádio do mundo. Riquelme, quanto carinho, obrigada. Seja muito bem-vindo, um beijo pra você. Luiz Felipe, queridão, tá curtindo a Rádio Disney. Quem mais? Andresa tá com a gente, o Matheus de Manaus. Descobri a rádio agora, por acaso, após voltar a assinar o Disney Plus. Depois de um tempo, gostei bastante da seleção de músicas. Que bom que você gostou. Um beijo pra você, querido. Seja muito, muito, muito bem-vindo. Só gente maravilhosa chegando. Aliás, cada dia mais gente chegando na Rádio Disney, né? É, por exemplo, chegamos na rádio que tem a melhor e mais incrível radialista de todos os tempos. Olha a moral aqui.

difícil, hein? Obrigada demais. Seguinte, Minerada tá aqui dominando, né? Pão de queijo, aí vem Jota Quest e a gente vai pros anos... ano 2002, o ano de 2002. E lá também a gente curtia a Carla com a galera dos Los Hermanos, Epitáfio com os caras dos Titãs e a

Rádio Disney é tudo clássico, Solando. Você curtiu Justin Timberlake? E assim, vai curtir muito mais até meia-noite, tá bom? É, aproveita, hashtag melhor segunda-feira do ano. A gente tá

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2: Rádio Disney 11:29, muito boa noite! Vamos seguir nossa viagem, tá curtindo as paisagens? Aumenta que a música é boa! Rádio Disney! É tudo! Cheguei!

0: Disney até meia-noite, uma viagem no tempo.
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0: Imagina passar por Abbey Road e dar de cara com os Beatles. De novo, foi quase isso que aconteceu em Londres, tá? Os atores Sarah Dixon, Paul Mescal, Joseph Quinn e Barry Cogan foram flagrados recriando a capa clássica do álbum Abbey Road de 1969 durante as gravações das novas cinebiografias da banda. O projeto, dirigido por Sam Mendes, vai contar a história do grupo em 4 filmes, um para cada integrante. O que você achou disso? Eu gostei, achei bacana. Harris será John Lennon, Paul Mescal vive Paul McCartney, Joseph Quinn interpreta George Harrison e Barry Cogan será Ringo Starr. Tem vários vídeos na internet mostrando essa gravação. A estreia do primeiro filme está prevista, vamos ter que esperar um pouquinho, para abril de 2028.
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0: semana. São mais de 10 itens nesse kit, minha gente maravilhosa. Kit completasse pra você cuidar da pele, arrasar no visu, se cuidar, ter o seu, ó, seu momentinho. Ai, tão gostoso. Quem se deu bem? Janailma Silva Santos. Você ganhou do telefone final 5734. A boa notícia da sua segunda-feira chegou, Janailma. A melhor segunda-feira do ano. Marca aí no calendário. 17 de agosto deu muito bom pra você, sua linda, e todo mundo que participou. Muito obrigada. Já sabe, segunda-feira que vem tem mais.
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Rádio Disney, é tudo com James Morrison, Nelly Furtado. Agora meia-noite, 17, como tá sua madrugada? De terça-feira eu tenho uma boa notícia pra você. Terça-feira, não é? Hoje não.

0: A gente adora, né? Agora vem cá que eu tenho umas coisinhas pra te contar.
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0: Chá comigo.
3: Você não vai.
0: Felipe Araújo vai aproveitar a festa do Peão de Barretos para viver uma semana cheia de novidades. No dia 21 de agosto, o cantor grava o projeto de ponta a ponta em Barretos, com 22 músicas inéditas. Ele também terá o Rancho Araújo, espaço para receber fãs, artistas e novos talentos. A programação ainda prevê uma apresentação surpresa dia 27 e show no Camping Solteiros no dia 28. Já Vaqueiro já tem data para um novo capítulo da carreira. Dia 11 de outubro, o cantor vai gravar o DVD Diamante ao vivo em Belém, no estacionamento do estádio Mangueirão. O projeto terá uma grande produção, participações especiais que ainda serão anunciadas, tá? A escolha de Belém celebra a forte conexão, né, do Zé Vaqueiro com o público do Pará. Tá pronta pra voltar aos palcos. Depois de 4 anos longe dos shows, a cantora vai gravar seu novo DVD no dia 12 de setembro. Já tá marcado, vai ser na Vibra em São Paulo, tá? O projeto marca o início de sua carreira solo e vai misturar músicas inéditas com sucessos da sua trajetória com a irmã. Sem convidados no palco, Simaria quer destacar sua voz e a nova identidade musical com sertanejo pop e influências latinas.
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0: Rádio Disney, meia-noite 33, com um pouco de atraso. Vem que tem, assim, gente, segundou pra terça, de repente eu nem vi o dia virar, eu tava aqui muito envolvida, tá? Então vem que tem, que a terça oficialmente começou e vai ser maravilhosa. Tamo combinado? Toca aqui, é nóis,

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1: Mais amor e menos drama, né? Não é melhor? Eu acho.

0: 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Entre 11 e meio-dia tem senha. 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Você não vai dar moleza, né?
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0: casa do seu rádio. Como é que tá? Tá tudo maravilha por aí? Tá curtindo essa madrugada? Então vamos fazer o seguinte. A gente vai te lembrando que nesta terça-feira tem baú pra você buscar o seu tesouro. É o Baú do Tesouro Rádio Disney em mais uma edição. Então se liga que entre 11h30 e 4h05 da tarde, senhas vão rolar.
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0: Rádio Disney 1028, tamo junto nessa madrugada, terçamos 18 de agosto, esse mês longo, mas vai ser maravilhoso, tá sendo, é tudo.

maravilha. Rádio Disney é tudo tão união na sua madrugada. Que bom, que show maravilhoso. Só tem um defeito, acaba. Poxa vida, Nio. Botar de novo a música? Pode? Pode, produção. Ai, ai. Seguinte, a madrugada da Rádio Disney segue com uma playlist maravilhosa. Eu tô devendo uns beijos aqui e eu vou mandar agora. Porque tem gente maravilhosa fazendo aniversário, não é, Alisson?

Carlos Alisson agora. Vê se é o Alisson. Alisson Rudney. Se é ele, você entrou passageiro, você faz o favor de dar feliz aniversário pra ele, que ele tá trabalhando de madrugada, é aniversário dele. Tá? Então é isso. Receba, Alisson, tudo de bom pra você, querido. E muito obrigada por estar com a gente sempre. Celebramos juntos, tá vendo? Ah, quem falou que vai passar em branco? Aqui não. Stephanie, Rádio Disney, chegou a

E é isso. Então, 10 da noite hoje, a gente tem um date, né? Marcadinho. 10 da noite no Clássicos. Deixa eu só te dar a dica de como é que fica o tempo pra você saber o dress code. Qual é a roupa que você vai usar no nosso date. Hoje, vamos lá, como é que fica o tempo? Nesse momento, tá meio friozinho, né? Uns 19 graus. É, uns 19 graus. Agora, a mínima de hoje é 17, máxima de 30, ou seja, pode esquentar aí muito. Sol com algumas nuvens, não chove definitivamente, segundo a previsão, mas nós sabemos que a previsão, né, ela é um pouco instável.

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1: A terça-feira já começou, estamos nas primeiras horas desta terça. Que seja um dia abençoado, um dia lindo pra você, tá? Fica comigo, Serzinho da Madrugada, até às 5 da manhã.

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Pois é.

0: É tudo. Como é que foi seu dia? Foi bem? E agora a noite tá melhor, né? Fica comigo. A gente vai junto até às 5 da manhã.
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Madrugada Rádio Disney, com a melhor programação musical e aquela companhia gostosa pra você, aonde quer que você esteja. É, eu sempre falo, né? A gente é meio ser da madrugada, né? A gente vai junto até às 5 da manhã.

E boa madrugada, você tá comigo aqui na Rádio Disney. Espero que seu dia tenha sido legal. E agora eu sei que você tá aí pelas ruas de São Paulo, dando carona pra Rádio Disney. Adoro isso. Rádio Disney.

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0: senhores, programadores da Rádio Disney, muito obrigada. Você gostou? Manda mensagem aqui pra gente falando o que você tá achando da programação dessa madrugada. E ó, daqui a pouco eu volto com mais.
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1: É, tem coisas que a gente promete, mas não cumpre, né, gente? 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

E aí, ser da madrugada, como é que você tá? Nós somos seres da madrugada, né? Eu e você. Você daí, trabalhando, com insônia, ou apenas ouvindo a Rádio Disney nessa hora tranquila? Fica comigo até às 5 da manhã.

Boa noite, boa madrugada. Tô imaginando você aí no trabalho, no trânsito. Que trânsito, né? Essa hora não tem trânsito. Você tá aí rodando pelas cidades, essas ruas vazias. Bem, uma boa hora pra ouvir essa daqui, ó. Rádio Disney. É tudo.

0: ouvir essa, né? Rádio Disney é tudo. Aqui, Júlia Almeida. Daqui a pouco a gente volta com mais músicas. 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

com a melhor programação musical e aquela companhia gostosa para você aonde quer que você esteja. É, eu sempre falo, né? A gente é meio ser da madrugada, né? A gente vai junto até às 5 da manhã.

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1: 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Mas manda o que tá no seu coração.
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3: Terça-feira, então, time da manhã, bora lá. Oi, oi, oi. Terça-feira, 18 de agosto de 2026. Muito bom dia pra você que tá com a gente. Muito bom dia pra você que tá começando o seu dia com a Rádio Disney. Vamos lá. É terça-feira, é dia de sol, dia de calor. Dia de você mandar mensagem aqui logo cedo pra gente. E aí, tá fazendo o que de bom? Conta aí. 943-99-9130. Acordou agora, indo pro trabalho, indo pra escola, pra faculdade. Tá se arrumando aí ao som da Rádio Disney. Vamos que vamos. Você que tá no Disney Plus, muito bom dia pra você também. Tamo junto aqui. É tudo!

0: Rádio Disney é tudo, eu quero as moedas mágicas. Sim, o baúzinho voltou, mais recheado do que nunca. Cheio de moeda pra você. Aí o que nós vamos fazer? Descolar uma moeda pra você que vale um troquinho. Que tal começar o dia ganhando uma moedinha? Então daqui a pouco começa a soltar dicas da senha. Você precisa da senha. Quando você tiver a senha, você manda a hashtag eu quero as moedas mágicas mais a senha no 943-99-9130. Combinado assim? Então daqui a pouco eu e Suzana começamos a mandar diquinhas da senha pra você. Combinado?
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0: 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Uma galera já começando o dia com a Rádio Disney, bom demais. Cada dia mais gente vindo aqui pra Rádio Disney. Guto Roots na voz aqui com a gente. Quem mais? Evaldo Salles aqui também. Uma ótima semana pra você aí, Serginho. Pra você também. É o Júlio. Valeu, Júlio. Tamo junto. Bom dia, Serginho. Tio Wagner aqui, transportador escolar. Cruz Azul de Osasco. Osasco, tamo junto. Tio Wagner, tamo junto. Os pacotinhos que você vai levar, tamo junto também. Já já, Fernando Cardoso aqui com a gente também. Serginho, terçou. Bora lá, vamos lá. Ana Célia do Ipava. Beijo, Aninha. Bom trabalho pra você, viu? É você começando o dia com a Rádio Disney. Bom demais. Beijo todo mundo que tá no nosso WhatsApp. Grande abraço.
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0: me. Rádio Disney é toda previsãozinha do tempo, hein? Semaninha quente, vai ser do jeito que a gente gosta, com aquele sol, com aquele calor, pra gente que trabalha cedo acordar no frio é ruim, né? Então vamos acordar num tempinho tranquilo, mas durante o dia essa temperatura dispara, vai pra 30 graus, viu? Terça-feira vai ser 30 de máxima, mínimas de 17, vai assim até sexta-feira. Final de semana vai esfriar bem, mas a gente fala e vê isso aí lá pra frente.
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1: Bora lá, time da manhã. Começou, é São Paulo, começando o dia com a Rádio Disney. Você começando com a gente também. Muito bom dia pra você que tá indo pro trabalho. Muito bom dia pra você que tá indo pra escola, pra faculdade. Nem foi dormir ainda. Muito bom dia, Suzana Abreu.
2: Bom dia, Serginho Braz.
1: Opa, dia do estagiário hoje, hein?
2: Dia do estagiário.
1: Dia de Santa Helena.
2: Dia de Santa Helena.
1: Dia de Nunca Desista.
2: Nunca Desista.
1: Nunca Desista.
2: Nunca, never.
1: E dia nacional do Campo Limpo.
2: Ah, do Campo Limpo? Deixa eu...
1: Então, eu fiquei na dúvida também.
2: Também não, do Campo Limpo? Pessoal de Campo Limpo, parabéns.
1: É. Será que é do bairro? Não, então, é do... Ou então é só pra manter o Campo Limpo.
2: Então, e se o campo estiver sujo?
1: Vamos... Aí não é o dia.
2: Comemora.
1: Aí
2: não comemora. Não é hoje.
1: Vamos estar averiguando isso e falamos já já, viu? Ô, Suzaninha.
2: Oi.
1: Que tem de presente logo cedo, hein?
2: Olha, vamos de kit pedacinho do sol?
1: Que bom.
2: Ah, que bom.
1: É bom, é bom. Não tem erro, né?
2: Não tem erro.
1: Kit pedacinho do sol não tem erro. 943-99-9130. Aquele pãozinho de queijo logo cedo. Pra você fazer aí no café da manhã, fazer à tarde, à noite.
2: É bom, hein? Ontem tava com ação aqui
1: tava,
2: na Paulista,
1: né?
2: Que a gente falou,
1: semana
2: galera.
1: Toda,
2: é,
1: semana toda vai ter pão de queijo de graça pra galera aí e tal, mas a gente vai avisando, não vai chegar assim do nada.
2: É, não vai chegar.
1: Deixa a gente convidar.
2: Calma, deixa a gente
1: convidar, né?
2: Calma aí.
1: Vamos lá. Então tá bom, então vamos nessa, né?
2: Vamos.

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1: E aí, você viu? Você viu?
0: Olha, garota.
2: Oi, garota.
0: A novela continua.
2: Continua?
0: É que estavam falando que ia renovar, não ia renovar, mas o Core aprovou a renovação de Memphis Depay no Corinthians por voto de desempate do presidente Miguel. A permanência agora depende da assinatura de Osmar, que é o Coelá. O staff reduziu a exigência de marketing, que caiu de 15 para 7 milhões. Memphis abriu mão de 6 milhões de ajuda de custo. Corte total aí foi de 13 milhões. Aí pra ver se fica.
2: E tem que assinar.
0: É,
2: se não
0: agora
2: assinar, ele
0: aprovou.
2: Não vai.
0: Tá próxima, né? Porque a votação terminou empatada em 6-6. É que a galera não quer perder o cara.
2: Ah, lógico que não quer perder também os jogos.
0: É, não quer, não. Não, os
2: quer.
0: Jogos, antes perdeu o cara dos jogos.
2: Jogos é. Então,
0: melhor perder os jogos, os caras.
2: Os
0: jogos.
2: Então.
0: Não, pro Corinthians, a gente que é de outro time, é melhor que perca os jogos.
2: É melhor que perca os jogos.
0: Não é?
2: É, então, já que a gente não torce pro Corinthians.
0: Evidentemente, você vai torcer pro Corinthians agora. Você é São Paulino, vai torcer pro Corinthians.
2: Olha lá, o pessoal corintiano vai ficar chateado, hein?
0: Não. Cada um torça pro seu time. Algum corintiano vai torcer pro Palmeiras.
2: É, também não vai, né?
0: Então é assim que funciona a torcida.
2: É, porque cada um torce pro seu time.
0: Evidentemente.
2: Não é? Porque se não fosse assim, não torceria pro time.
0: Seria bocha.
2: É, não é?
0: Exatamente.
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0: É São Paulo começando o dia com a Rádio Disney. Tá por onde, time da manhã?
3: Bom dia, Rádio Disney. Bom dia, Sul. Bom dia. Estou indo pro Pacaembu. Aqui é Cris Pirituba.
0: Tá bom.
3: Estou indo para o Pacaembu.
0: Sim.
3: E Edgar Facó, pouquinho antes da Ponte Piquiri, já tá parando. Ponte do Piquiri também tá bem cheia. Não tá parada, mas assim tá.
2: Anda para.
3: Lindo dia pra todos. Boa beijo. Dia. Me coloca no sorteio do pão de queijo aí.
0: Pode deixar. Quem mais?
4: Bom dia, Serginho. Bom dia, Suzana.
2: Bom
4: Silvio
2: dia.
4: Do Bonubi. Tô aqui na 23 de maio.
0: Opa.
4: Sentido Belenzinho.
0: Belenzinho?
4: O trânsito tá carregado, mas fluindo muito bem. Hoje é terça-feira, dia da minha placa, 3:04.
0: Opa.
4: Ou seja,
0: tem que ir rápido.
4: E rapidinho pra não tomar multa. É
0: tá
4: isso, terçou. Rádio Disney, é tudo. Um abraço
0: boa.
4: A todos.
0: Valeu, meu querido. Cada
2: Obrigada,
0: dia mais
2: Silvio.
0: Gente vindo aqui pra Rádio Disney.
5: Sérgio, olá. Sul, bom dia. Terçou, papito.
0: Terçou.
5: Bora que bora. Terça-feira, o que tem de bom pra fazer terça-feira, hein, pai?
0: Ó, dormir.
5: Trabalhar, né? É o que resta, né? Vamos que vamos?
2: É.
5: Tô aqui na região da Marginal Pinheiros. Por enquanto, tá tudo tranquilo aqui.
0: É.
5: Mas sabe como é que é, né? A qualquer momento pode mudar. Rádio Disney, é tudo! César de Guarulhos.
0: Cezinha, vamos que vamos. Se pudesse dar uma viajada ou dormir, acordar 11 da manhã, hein, time da manhã?
2: Ia ser bom,
0: Quem
2: hein?
0: Aí do time da manhã toparia acordar só às 11, hein?
2: Eu
0: também.
2: Nossa,
0: eu
2: também.
0: Ixi,
2: então.
0: Maria.
2: Se pudesse.
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0: Vozes, é tudo Jorge Mateus, seu astral, 6h23, time da manhã, muito bom dia pra você que tá com a gente, ó, hoje começa, hein? Hoje começa este baúzinho, vamos desbloquear ele, mas pra abrir, precisa de senha, né?
1: Precisa de senha.
0: Precisa de senha. Aí a senha...
1: O Rodrigo Campos vai falar, mas
0: gente é time da manhã aqui... Quinta série, nós já vamos dando dica pra essa caçada maravilhosa ao tesouro.
1: Exatamente.
0: O time da manhã quer caçar essas moedas mágicas?
1: Sim.
0: Precisa da senha?
1: Precisa.
0: Então nós vamos dar dica já já. Já já a gente já começa a dar as dicas.
1: É uma coisa que eu tenho.
0: Tem na praia.
1: É verdade. Tem na praia.
0: A coisa que você tem?
1: É, também.
0: É, não, isso aí todo mundo tem.
1: Isso daí todo mundo tem.
0: Não, tem uns que não tem, não.
1: Tem uns que não tem. Mas tem
0: não.
1: Na praia.
0: É, tem na praia, tem. Ih, na praia vem um monte.
1: Oh.
0: Mas daqui a pouco a gente começa a dar essas diquinhas aí, tá bom, time da manhã? E pra mais dicas, siga a gente também no Instagram. O meu é Serginho Brale, pode seguir, tá bom? E Suzana, qual que é o seu?
1: Eu, Suzana Brale.
0: Ah, tá certo, então.
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1: E o SP Gastronomia 2026 começa nesta sexta-feira no Parque Vila Lobos. O festival vai reunir restaurantes como a Casa do Porco, Mocotó e Holly Burger, além de aulas, degustações e outras experiências gastronômicas. A programação também tem shows de Péricles, Ferrugem, Silva e Gabriel Pensador. O evento acontece de 21 a 23 e também de 28 a 30 de agosto com ingressos já à venda.
0: Muito bom isso aí, hein?
1: Esse é bom,
0: isso aí,
1: hein?
0: É muito bom, hein? Entre várias novidades da D23 que rolou, a Marvel revelou um novo trailer de Vingadores Doutor Destino. As imagens mostram mais do confronto entre os heróis, com destaque para os X-Men e a história pessoal do próprio Doutor Destino, aumentando a expectativa para o próximo grande encontro do universo da Marvel nos cinemas. Doutor Destino

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7: Você começando o dia com a gente, muito bom dia, time da manhã, terçou.
2: Cada vez mais gente vindo aqui e dando carona pro time da manhã. Então,

0: das 6h36.
1: E aí, você viu? Você viu?
2: Você não viu, não?
0: Acho que não, hein, meu.
2: Você costuma ir em feiras livres?
0: Feira de fruta?
2: É, pode ser.
0: Pra pastel, caldo de cana. Eu gosto mais de sacolão. Os hortifruti.
2: Eu vou em feira. Eu ainda não vi, mas viralizou agora nesse mês e nessa última semana principalmente a venda de ovos, mas sem casca, em saquinhos plásticos.
0: Já vem cozido?
2: Não, cru.
0: Não,
2: eu mostrei a foto pra ele. Você pega um saquinho plástico, abre o ovo, fecha o saquinho e vende. Ele tá sendo viralizado porque eles estão sendo vendidos dessa forma, sem casca, que diz que é pra ter mais praticidade.
0: Ah, bom, achei que era porque o Zenzo não sabia quebrar ovo hoje em dia.
2: Então, o pessoal gerou um grande debate aí na internet nesses últimos dias.
0: Não, mas eu quero ovo lá.
2: Com a casca?
0: Eu quero, eu vou comprar um ovo num saquinho, pô.
2: Pois é.
0: Aí depois, se esse saquinho estoura dentro do...
2: Então.
0: Não.
2: O pessoal tá dizendo que é pra ter mais praticidade. Mais gente.
0: Não. Mas gente, cada um, hein? É o novo morango do amor aí, ó. Ei, meu Deus do céu.
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0: É São Paulo começando o dia com a Rádio Disney. Bom dia, time da manhã.
3: Bom dia, Rádio Disney. Bom dia, Suzana. Bom dia, Serginho.
0: Bom dia, meu querido.
3: Eita, maravilhoso. Vi aqui a Rádio Disney, o Wilson de Cotia.
0: Tamo junto.
3: Estando aqui na Raposa Travada, no quilômetro 23.
0: Pô,
3: já tá travada logo cedo aqui, hein?
0: Sim.
3: Do São Paulo, já tá travado, hein? No quilômetro.
0: Bom.
3: Quilômetro 26. Tem um carro lá quebrado.
0: Eita, meu querido, valeu aí, meu. E boa sorte ao carro do cara quebrado.
4: Sim. Bom dia, Rádio Disney. Aqui é a Lívia, motorista de aplicativo. Estou voltando hoje, depois de uma mini férias forçada. E já no trânsito.
0: Boa volta, tamo junto.
4: Do Anel, divisa de Osasco com Carapicuíba. Tudo travado, tudo. Teve um acidente logo à frente.
0: Tá bom.
4: E tá bem congestionado, tá formando certo. Um grande trânsito.
0: Tá bom, então. Obrigado pelo som ligado. Boa volta ao trabalho, hein?
2: Obrigada.
0: É isso aí. Hoje rodizinho, né?
2: Hoje tem rodizinho,
0: hoje tem rodizinho.
2: 3-4 e...
0: 3-4 e...
2: Rodízio de comida japonesa não tem, né?
0: Não
2: só,
0: tem.
2: Só esse aqui, o
0: tem
2: 3
0: caro,
2: e 4.
0: Né? Barato é difícil de achar.
2: Não tem.
0: É bom
2: então,
0: e barato é difícil.
2: Então, uma charadinha para o pessoal começar bem amanhã. Me diga, Serginho, qual item que você segura quando ele estiver caindo no seu banheiro?
0: O ovo no saquinho.
2: Não, você vai levar o ovo pra tomar banho?
0: Não sei.
2: Não sabe? Qual que é?
0: Não sei, garota. Falei que
2: o shampoo.
0: Que shampoo?
2: Antiqueda.
0: Putz. Acho que eu fui comprar uma meia dúzia desse ovo de saquinho aí, viu? Do que ouvir um negócio desse aí.
2: É isso, boa.
0: O que vai ter gente jogando esses saquinhos um no outro de zoeira, meu? O que vai ter...

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0: É São Paulo começando o dia com a Rádio Disney e você começando mandando mensagem pra quem você gosta muito.
2: E agora tem declaração de amor pra você, Natália. Quem manda é o seu marido, Heverton.
0: Ô, Nath.
3: Bom dia, Rádio Disney. Aqui quem fala é o Heverton. E no despertador da Rádio Disney, eu queria declarar o que eu sinto pela minha esposa, Natália. Que ela é o amor da minha vida, Natália. Obrigado, Natália, pelas nossas duas filhas. Você foi a melhor coisa que aconteceu na minha vida. Te amo muito. Eu quero viver até o último dia da minha vida. E agradeço a Deus todos os dias por ter colocado você na minha vida. Natália, eu te amo. Você é o amor da minha vida. Beijo, meu amor. Tenha um bom dia. Bom dia, Rádio Disney.
2: Bom dia.
0: Moço tá apaixonado, hein?
2: Que moço, lindo tá casal.
0: Apaixonado o moço lá, hein?

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0: Obrigado, Disney. Tudo Ian, testão. Agora 6h53 em São Paulo. Muito bom dia, time da manhã. Pãozinho de queijo saindo pra quem deste time da manhã aqui?
1: Peraí, tu abre o forninho.
0: Abre o forninho. Forninho é doce salgado que tem.
1: É doce salgado. É, tá. Flávio de Souza, final do telefone 9976.
0: Flavião, vai comer pão de queijo por nossa conta, pedacinho do sol.
1: Tem queijo mesmo.
0: Ó, e a partir de agora temos uma vaga, hein?
1: Vaga?
0: Uma vaga.
1: Aberta
0: uma
1: agora?
0: Uma belíssima vaga pra corrida Woman's Day, que acontece dia 18 de outubro em João Paulo, mais conhecido como São Paulo.
1: Tá. Aí, essa é boa, hein? Essa corrida é boa, vou estar lá também,
0: Você vai correr lá,
1: Eu vou estar lá também, sim, hein? Então, bora time da manhã.
0: Quem é da corrida ou caminhada aí, já se inscreve. Ah, Serginho Maê falou que é feminino, mas você dá de presente pra alguém?
1: Com certeza.
0: Pode dar também.
1: Com certeza.
0: Aí, ó, já faz uma média. 943-99-9130. Daqui a pouco a gente começa a dar as diquinhas deste baú. O baú só desbloqueia com senha.
1: E aí você tem que mandar a hashtag eu quero as moedas mágicas. Isso. Também, não esquece.
0: Daqui a pouco ele começa a soltar aqui aquela bagunça toda.
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1: E quem tá em busca de estágio tem mais de 160 oportunidades abertas. O Nubank oferece 50 vagas com foco em tecnologia, dados e inteligência artificial. Já o Bradesco Seguros tem 115 vagas em áreas como comunicação, marketing, finanças, tecnologia e recursos humanos. As oportunidades são para estudantes do ensino superior e as inscrições terminam entre 19 e 30 de agosto.
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2: 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Já aconteceu de uma música mudar seu humor em poucos segundos? Aquela canção que traz uma lembrança, acalma, anima ou até faz você sentir saudade? Isso é psicologia. Ela explica como o som ativa memórias e mexe com as nossas emoções. Viu só? 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
0: 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Já sabe, né? São Paulo começa o dia com a Rádio Disney.
1: Então, bora mandar mensagem 943-99-9130.

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1: E aí? Você viu? Você viu?
0: Tá gostando desse calorzinho, garoto?
2: Ô, tô.
0: Tá achando legal esse calorzinho, garoto?
2: Vai ter mais?
0: Ó, tá vindo aí, hein?
2: Tá vindo?
0: Tá formando aí, hein?
2: O quê?
0: Vai formar, hein?
2: O quê?
0: O roda-roda maluco, hein?
2: Roda-roda?
0: Ciclone extratropical deve se formar na região sul a partir de quinta-feira. Segundo o site deles lá, o sistema vai provocar chuvas intensas, tempestades fortes e rajadas de vento.
2: Ih, pronto, lá vem o temporal,
0: então. A partir de quinta, de sexta-feira aqui em São Paulo já começa a virar. No final de semana diz que é frio, hein? É friaca, dá aquelas boas da friaca, friaca.
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0: Time da manhã, muito bom dia, tá por onde?
3: Oi, turminha, bom dia, tô indo pro serviço. Aqui é Hélio Schmidt, sentido aeroporto. Se você tem voo, vai mais cedo, porque tá interditado tudo aqui perto do CECAP em Guarulhos. É a Sandra Colombo, Sandrinha, da cidade satélite de Guarulhos.
0: Guarulhos.
3: Bom dia.
0: Bom dia, bom dia, Sandrinha. São Paulo começando o dia com a Rádio Disney. Time da manhã por onde?
4: Bom dia, minha duplinha.
0: Bom dia.
4: Bom dia, o Artemelo, o Artemelo.
0: É
4: ó, oh, deixa eu falar, tô aqui pro lado do ABC hoje.
0: Ih, ABC, aí, ó.
4: É, Avenida Prestes Maia. Tranquilinho, tranquilinho, sentido Avenida dos Estados, mas sentido São Bernardo. Tá complicado, aconteceu alguma coisa ali que
0: eita.
4: Tá parado, parado.
0: Eita, eita, eita.
4: A Su deve conhecer esse lado aqui, né, Serginho?
0: Conhece bem.
4: Esse lado aqui dos bancos dos caramelos e tal. Mas é isso, tamo junto. O Elito de Mogi das Cruzes. Rádio Disney é tudo.
0: Tudo. Suzana agora é frequentadora assídua do ABC.
2: Isso, é.
0: Ela banca os caramelos de SUV,
2: isso,
0: né?
2: Isso.
0: Aqueles bancos bonitos, pra lustrar aquilo, dá um trabalho naquele banco lá, porque vai ficando sujo com o tempo, hein?
2: É banco caramelo. Tava bonitinho.
0: Tava bonitinho. Olha lá, olha lá. Eita, esse é jogador cara, isso aí. Isso aí é artilharia, né?
2: É, deixa.
0: Vai até quando, gente?
2: Eu quero. Oh, olha. Olha só isso, tá bem? Só isso?
0: Minha, eu quero mais é quem esteja, mas não falo bastante tempo que não falo dela.
2: Sim, sim.
0: Se mete sua vida.
2: Uh-huh.

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0: É São Paulo começando o dia com a Rádio Disney e você já mandando aquela mensagem pra quem você gosta muito.
2: Agora é de mamãe pra filho, declaração de amor pra você. Ô Yuri, sua mãe Daiane passou aqui no despertador e te programou uma mensagem linda.
0: Alala!
3: Yuri, bom dia, meu filho. Só queria começar o dia te lembrando que você é muito amado, que nunca te falte a certeza de que existe um coração aqui que sempre vai torcer por você, te acolher e também estar ao seu lado. Você é meu presente, é meu orgulho, é a parte mais linda da minha vida. Eu te amo infinitamente, meu filho. Um beijo, bom dia.
0: Bom dia, família! Dia.

0: Considerações? Devemos sim. Vamos dar, ó, time da manhã, estamos fechados com vocês. Vocês estão fechados com a gente, né?
1: Sim.
0: São Paulo começa o dia com a Rádio Disney. Em gratidão a isso, a gente, quinta série, vai soltar aí, ó, diquinhas preciosas pra você nessa caçada às moedas mágicas, garantir a sua.
1: Exatamente.
0: Porque o baú, ele é mágico, mas ele é moderno.
1: Ele é moderno.
0: Ele só desbloqueia com senha.
1: Exatamente. E aí, além da senha, você tem que ter a hashtag Eu Quero as Moedas Mágicas. Então, time da manhã, é uma coisa que, como eu sempre falava, tem na praia.
0: Não, não começa de novo. Mais uma temporada, você vê que esse negócio aqui tem na praia.
1: Ah, mas tem.
0: Tudo tem na praia. Menos neve.
1: Menos neve.
0: Mas, não, tem praia que tem neve. Tem praia que neva.
1: Quando tá frio,
0: né? Tem praia que é congelado.
1: Tá vendo como tudo tem na praia?
0: Então, por isso que muda. Por isso que muda.
1: Tá bom, eu tenho, então.
0: Não, eu quero saber, não, que tem também, fica difícil, né? Banco caramelo, você tem, que seu namorado tem banco caramelo no carro aí, então banco caramelo eu já não tenho. Me conte. É personagem?
1: É personagem.
0: Personagem que você tem, gente?
1: É um personagem que eu tenho.
0: E não é de Toy Story, hein?
1: Não.
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1: E a mensalidade das escolas particulares pode pesar mais no bolso em 2027. Uma pesquisa aponta que a maioria das instituições pretendem reajustar os valores com aumentos entre 7% e 11% em boa parte dos casos. Para tentar reduzir esse impacto, especialistas recomendam negociar cedo, mostrar o histórico de pagamento em dia, pesquisar outras escolas e pedir descontos para irmãos ou para pagamento à vista.
0: E a Prefeitura de São Paulo está com 3 oportunidades de graça para quem quer organizar as finanças, abrir um negócio ou crescer no audiovisual. São 450 vagas em cursos de gestão e vendas, consultoria sobre dívidas e preços e até apoio de R$52 mil para projetos de cinema e mídias digitais. As inscrições têm prazos diferentes e podem ser feitas pelos canais da ADADE Sampa.
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0: 7h41, metrozinho tá como, hein, garota?
1: Olha, tava indo e vindo, porém a Júlia Almeida falou que na linha Lilás tá um pouquinho complicada ali, hein? Então, atenção, que ele tá um pouquinho lento nas estações do Capão Redondo e Santo Amaro.
0: E tem gente que tá falando que tem lugar que tá travado também.
2: Bom dia, Rádio Disney, Flávio da Vila Andrade, avisa a galera que a Ramon Ortiz, a Sussumirata estão travadas. Avisa a galera pra evitar essa região, beleza? Beleza. Grande abraço a todos, ótima terça-feira.
0: Valeu, meu querido, é time da manhã aqui no Despertador de São Paulo.
1: Me diga, Serginho.
0: Ah, não.
1: Olha, o pessoal tá falando bastante, então eu quero saber o que que tem língua, mas não fala.
0: Ai, meu Deus do céu, eu vou saber o que que tem língua, mas não fala. Agora é biologia, agora o negócio aqui. Eu não sei, garota, vai.
1: Você tá usando.
0: O quê?
1: O sapato. A língua do sapato.
0: Ai, que é isso?
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0: Rádio Disney, tudo The Weeknd e Ariana Grande, Save Your Tears, 7h53. Ó, time da manhã, o baúzinho chegou. Nova chegou. Temporada, hein?
1: Recheado, pesado de moedinhas
0: ele
1: mágicas.
0: Ele veio cheio de ouro dentro pra você. Cada moedinha vale um valor bom, precisa de senha pra desbloquear, porque ele é moderno pra isso, ele precisa de senha.
1: Exato.
0: Ele veio de longe, mas ele precisa de senha.
1: Mas precisa de senha.
0: Então, as diquinhas da senha, a gente solta aqui.
1: Isso, pessoal, dicas falou que tá valiosas. Muito difícil as que a gente falou.
0: É um negócio que Suzana tem bastante.
1: Tenho bastante.
0: É uma personagem.
1: Isso, uma.
0: Uma personagem. Isso. Ela tem bastante, que ela tem bastante, que ela até usa isso aí.
1: Ah, é?
0: Ela usa isso aí pra fazer uns negócios lá.
1: Oxe.
0: Usa.
1: Eu uso?
0: Não, você não usa. Pra isso não usa, definitivamente.
1: Olha só.
0: Mas
1: olha
0: a personagem lá. Usa pra fazer uns negócios lá.
1: Entendi.
0: Tá bom?
1: Tá bom,
0: então,
1: é.
0: Tá bom, então.
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1: E as inscrições para a FUVEST 2027 já estão abertas. São mais de 8 mil vagas em curso de graduação da USP e os candidatos, eles podem se inscrever até 9 de outubro pelo site da FUVEST. A taxa é de R$ 228 e a primeira fase ela vai ser no dia 1º de novembro, com 80 questões objetivas. Já a segunda etapa acontece nos dias 6 e 7 de dezembro, com redação e questões discursivas.
0: Cerca de 4,1 milhões de trabalhadores recebem nesta segunda o último lote do PIS/PASEP de 2026, destinado a quem nasceu em novembro e dezembro. O valor pode chegar a R$ 1.621, dependendo do tempo trabalhado em 2024. Para saber se tem direito, o trabalhador pode consultar a carteira de trabalho digital ou o portal gov.br.
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0: Então bora, time da manhã, São Paulo já tá de pé e você também? Então bora fazer esse dia valer.
1: Com certeza, vem com a gente, time da manhã. Bora, a gente tá aguardando a sua mensagem, vem.
0: É tudo!
15: Vocês precisam admitir alguma coisa.

0: Despertador de São Paulo. Bom dia, time da manhã.
1: E aí, você viu? Você viu?
0: Ô, garota.
2: Oi, garotinho.
0: Você tem memória de peixe?
2: É, que esquece rápido.
0: Não, então.
2: Eu esqueço rápido.
0: Mas agora mudou isso aí.
2: Mudou?
0: Você não pode mais falar pra pessoa que ela tem memória de peixe.
2: Por quê?
0: Porque, segundo o estudo, peixes são capazes de aprender, dizem especialistas.
2: Alô?
0: A expressão popular memória de peixe, se referindo a alguém com memória curta, não faz mais sentido, porque os peixes sim conseguem aprender e distinguir coisas e pessoas.

0: aí pronto.
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0: Alegria você com a gente logo cedo, cadê esse time da manhã?
4: Bom dia, Rádio Disney. Aqui quem fala é o Júnior, motorista de guincho do Butantã. Estou aqui na região aqui da Giovanni Gronk, próxima estação Giovanni Gronk. Tudo travado, tudo travado. Giovanni Gronk. João Dias. Tá impossível andar aqui hoje.
0: Eita.
4: Evitem aqui, galera.
0: Beleza.
4: Rádio Disney
0: é tudo. O guincho tá travado lá, então. Quem mais? Paradinho andando aqui no time da manhã.
5: E aí, o Jonathan de Arthur Alvim. Estou em deslocamento da Avenida Itaquera, sentido da Aricanduva. Pra quem for pegar ela, a gente do Marginal vai pegar um pouquinho de trânsito.
0: Tá bom.
5: Porém, tá fluindo. Não tá aquele trânsito travado. Tem bastante veículo na vida. E como sempre, a Rádio Disney é tudo.
0: Beleza, meu querido. A moto foi que foi aí. Eu quero saber, Zona Norte, alguém?
6: Bom dia, Rádio Disney. Aqui é a Jéssica da Freguesia do Ó. Tô tentando levar minha criança pra escola.
0: Eita!
6: Pra poder seguir com o restante do dia.
0: Travar, né?
6: Mas o trânsito tá ó.
0: Donde?
6: A Avenida Mutinga tá completamente travada.
0: Tá,
6: tá bloqueando uma faixa.
0: Mais algum lugar?
6: Mais conhecida como Avenida 1, mas na verdade é a Avenida Elísio Cordeiro. Tá também muito parada desde lá de cima.
0: Lá de cima. O Cordeiro não tá andando muito, então, não.
7: Tá, não.
0: Cordeiro tá travado desde lá de cima.
7: Metrozinho também, viu?
0: Ah, é?
7: A Pri Garcia falou que a linha verde aqui tá bem lotada e com maior tempo de parada nas estações, hein?
0: Eita, verde é nossa, hein?
7: É a verde.
0: Ih, vai embora, não tão ferrado.
7: Ih, Rodrigo.
0: Rodrigo, olha lá, hein? É tudo.

0: abrir e te descolar uma moedinha que vale uma graninha boa.
1: Oh, vale, hein?
0: Uma sequencinha de onças.
1: Oh, é bom, gostamos.
0: Mas precisa de senha, que ele só abre com senha.
1: Só, entre 11 ali, 11:30, Rodrigo vai falar a senha, mas time da manhã fechado com a gente.
0: E a gente já solta dicas pra você que quer entrar nessa caçada aí por esta senha.
1: Ninguém descobriu ainda?
0: É uma personagem, né?
1: É uma personagem. Eu tenho...
0: Cabelo.
1: Cabelo.
0: Não é a Camila, mas cabelo.
1: Isso.
0: Pronto.
1: Isso.
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0: E o Fluminense enfrenta o Independente nesta terça-feira na Argentina pelo jogo de volta das oitavas de final da Libertadores. Na ida no Maracanã, as equipes empataram em 0-0. Agora quem vencer avança às quartas de final e, caso de novo empate, a decisão vai para os pênaltis. Já o São Paulo recebe o Bolívar nessa terça às 9:30 da noite no Morumbis pelo jogo de volta das oitavas de final da Sul-Americana. O confronto está completamente aberto depois do empate em 1-1 na altitude lá em La Paz. Quem vencer avança às quartas de final. Caso, de novo, dê um empate, a classificação será decidida também nos pênaltis. 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
2: Muito bom saber que você tá com a gente logo cedo. Obrigado, som ligado sempre, time da manhã.
3: Obrigada pelo carinho, pela audiência. Obrigada a você que tá nos assistindo pelo Disney Plus também.
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0: Dias, agora 8h38.
1: E aí? Você viu? Você viu?
2: E aí? Você viu?
0: Não sei.
2: Então, não viu? Uma empresa tá chamando bastante atenção porque criou uma política lá, né? Que permite que os funcionários possam tirar um dia de folga quando eles não estiverem bem emocionalmente. Então, se você não estiver feliz, você não precisa trabalhar.
0: Então, uma turma que não vai o ano inteiro. Então, com aquelas nuvens na cabeça. Céus, dia, azar. Esses não vão nunca.
2: Vai ser permitido tirar dias de descanso. Dias de descanso quando se sentirem que precisam cuidar da saúde, bem-estar emocional.
0: Isso é Brasil, isso? É BR?
2: É na China.
0: É China. Não é BR.
2: Não é BR.
0: Tá certo,
2: não.
0: Então. Aqui não é dar certo, não.
2: Aqui não ia dar certo.
0: Ixi, o que ia ter de atestado? O cara tá falando que ia, né?
2: Todo dia, né?
0: Ah, quer ver? Ô, chefe, posso amanhã não vir? Não tô me sentindo bem.
2: Não pode, não.
0: Não, precisa mostrar o dedo também.
2: que isso?
1: Vai na boa. 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
0: Ô, time da manhã, por onde?
3: Bom dia, Rádio Disney. Fala, Sul. Fala, Serginho.
0: Bom dia.
3: Tô aqui pela Avenida Atlântica. Travada. Se puderem evitar, evitem. 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
0: É tudo. Vou te falar que tem esse acidente, tá complicando a vida da turma aqui, ó.
4: Bom dia, Rádio Disney. Aqui é o Gabriel do Jaraguá. Avenida dos Bandeirantes, nesse momento tá tendo um caminhão pegando fogo, vim interditado assim de aeroporto.
2: Eita.
0: É, esse caminhão tá causando um pouco ali, viu? Avenida dos Bandeirantes, próximo ao aeroporto de Congonhas, sentido Imigrantes, tá pegando fogo, já tem via interditada, o trânsito na região tá uma bagunça.
2: Tá um caos,
0: então você
2: ali,
0: de
2: né?
0: Moema, região ali, se puder evitar, Santo Amaro também, melhor.
5: Bom dia, Suzana, Serginho.
2: Bom dia.
5: Eduardo da Placarrão, motorista de aplicativo. Avenida Professor Luiz Inácio de Anhamelo, sentido Vila Prudente, tá carregado. Então, quem tiver que passar por aqui, sai um pouquinho mais cedo que o negócio tá feio. Ótimo dia pra todos.
0: Valeu, meu querido. Tocou o Big Fone, viu?
2: Tocou o Big Fone
0: e falou que nem vem. Isso só vale para a China, não vale para São Paulo. É. Vem amanhã normalmente para o seu bem.
2: Tá
0: falou
2: bom? Aqui. Gostou então, tá dessa?
0: O time da manhã, mas também não vamos largar o time da manhã, que a gente gosta do time da manhã.
2: Claro
0: então
2: que não. E, ó, deixa eu informar aqui que a linha 1 azul tava com lentidão devido a uma falha em um trem na estação Armênia, viu? Estavam resolvendo aí, então se você tiver por aí, avisa a gente aqui como é que tá a estação.
0: Tá certo então, é isso?
2: É isso.
0: É isso aí então, né?
2: É isso aí, você gostaria de uma fiada?
0: Nunca.
2: Não?
0: Nunca.
2: Poxa.
0: Que é o Waze?
2: Não.
0: Então tá.
2: O que que a peteca falou pra galinha?
0: A peteca, velho, vem com peteca agora, que é peteca agora. Ué? Vão jogar queimada, peteca, que
2: é
0: não
2: tão
0: sei.
2: Legal.
0: Que... Ah, não sei, velho.
2: Poxa, você não sabe? Não sabe, não?
0: Vai, garota.
2: Eu tenho pena de você.
0: Ah, velho. Nossa, é mais legal conversar com a porta automática.
2: Que isso?
0: Que é isso? Mas tá se superando. Poxa.

0: Neto do Sorriso Maroto e Ferrugens, perdas e danos. 8h52, ele voltou direto da terra do nunca. Capitão Jack Sparrow trouxe pra esta temporada mais um baú do tesouro cheio de moedas mágicas.
1: Várias.
0: Cada moeda vale um valor, como uma sequência de oncígenas.
1: Algumas, exatamente.
0: Algumas oncinhas.
1: Hoje estamos... ajuda, hein? Final de semana já tá logo ali.
0: Exatamente. Mais uma temporadinha pra você que pediu muito o baú do tesouro. Esta caçada começa com o time da manhã, porque a gente solta senhas valiosíssimas.
1: Sim.
0: E quem começa o dia com a Rádio Disney já sai na frente nesta senha marotinha.
1: Algumas pessoas já acertaram. A gente não pode não confirmar, falar. Não posso falar quem acertou, mas
0: não é uma. Não é Camila, mas é cabelo.
1: É.
0: Pronto, é a única dica que a gente pode falar.
1: Agora chega, viu, chega. Time da manhã? Já temos aqui.
0: Ô, garota!
1: Oi!
0: Woman's Day!
1: Woman's Day?
0: Woman's Day!
1: Woman's Day! Quem é que vai correr junto comigo, hein? Vai ser a Paula Dantas, final do telefone 7805.
0: Paulinha, se prepara, vai fazer corrida ou caminhada na Woman's Day por nossa conta. A gente entra em contato pra entregar o kit, tá bom?
1: Exatamente.
0: É isso aí, garota.
1: É isso aí.
0: Mais dica?
1: Mais dica.
0: Bora. 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
4: É tudo, você com a gente em mais um Dia Otime da Manhã. Ó, hoje é calor, hein? 30 graus de máxima, solzão bonito e sem chuva. Mas final de semana vai esfriar, hein? Bom dia! É tudo!
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4: Bora lá então, time da manhã, começar esta terça-feira. Você com a gente logo cedo, sempre muito bom. Hoje, dia do estagiário, viu?
5: Parabéns,
4: hoje,
5: estagiário.
4: Dê aquele parabéns e muito trabalho pro seu estagiário, viu?
5: Pois é.
4: Muito bem. Parabéns a todos os estagiários que ajudam a gente, né?
5: Bastante.
4: É.
5: Auxiliar.
4: É atrapalhado, outra, mas é da vida, mas vamos que vamos.
5: Normal.
4: O seguinte. Às vezes ele dá uma escorregada. Mas hoje fomos acordados com uma coisa viral que está acontecendo, que estão vendendo ovos em saquinho.
5: Pois é, comentei isso no programa de manhã, agora tá viralizado. É, é o ovo mesmo, viu, gente? Não é.
4: Eu vi essa foto.
5: Creme de ovo. Não.
4: Ele
5: você quebra
4: tira
5: o ovo
4: isso
5: dentro do saquinho, fecha e vende ele separadamente.
4: Pra quê, gente?
5: É pra ser mais prático.
4: Tem até,
5: que
4: aquela, tem até aquela lei em São Paulo que você não pode servir ovo com gema mole.
5: Pois é.
4: Então pode ser, vende o ovo aberto.
5: Não, o melhor é se ele estourar, né? Na hora
4: não,
5: que você comprar.
4: Imagina
5: vai ser
4: quinta série brincando de ovo com um saquinho pra lá, tá, no aniversário ainda da turma?
5: Então.
4: Não, aí não dá.
5: Mas existe também banana descascada sendo vendida também,
4: viu? Mas poupa esses Enzo, não quer ter trabalho pra nada?
5: Pois é.
4: Mas o lance é o seguinte, então, time da manhã. Eu quero saber qual foi a coisa mais inútil que você já viu. Porque isso pra mim é inútil.
5: Inútil. O ovo?
4: Ué.
5: Não, de fruta eu acho que. Tipo abacaxi. É
4: abacaxi,
5: bom.
4: Beleza.
5: É bom, cortadinho
4: abacaxi
5: ali.
4: Abacaxi vem fácil. Agora,
5: melancia
4: ovo
5: sem semente ali, é só.
4: Melancia também,
5: pronto.
4: Porque às vezes você não quer levar. Eu moro sozinho, vou levar
5: uma melancia inteira.
4: Dura dois meses a melancia lá em casa.
5: Pois é, algumas coisas aí servem.
4: Então, beleza. Agora um ovo? Me ajuda aí, time da manhã. Me ajuda aí,
5: me
4: time.
5: Me ajuda
4: da...
5: aí.
4: Ô, time da manhã.
5: Comenta aí, 943-99-9130.
4: Manda aquele áudio Marotec. Todo mundo que manda áudio e participa tá concorrendo a uma par de ingressos pra assistir o Miranha no dia e no horário que você quiser.
5: Olá.
4: Desde que seja na Rede Cinemark, no oferecimento da Seven Boys.
5: Miranha
4: pra você.
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0: Coisas úteis que inventaram e que ajudam a gente. E coisas inúteis também, como ovo no saquinho.
2: Pois é, a Camila falou que feijão cozido pronto ajuda muito no dia. Essa daí é boa.
0: Sabe que ajuda?
2: Só colocar na panelinha ali e já era.
0: O risotinho pronto.
2: O risotinho
0: Porque
2: pronto.
0: Porque você fazer risoto é difícil.
2: E
0: quando vem prontinho já.
2: A Tereza lembrou de uma boa. Alface lavada no saquinho. Só que não pode comprar muita, né?
0: Estraga rápido. Exatamente.
2: Mas é bom.
0: Quem mais aqui, time da manhã?
3: Bom dia, meus lindos. Aqui no Parque São Lucas, antigamente, bem antigamente, vendia tubaína no saquinho. Aí você colocava aquele canudinho, nossa, era sensacional. Serginho do Parque São Lucas, Rádio Disney, é tudo!
0: Valeu, meu xará, aí pra você, qual foi a coisa mais inútil que já inventaram e a coisa mais útil?
2: Também.
0: Mais alguma, hein?
2: Mais alguma? Tem aqui a Mari, falou que os legumes cortados facilitam no dia a dia, tá? Cortar cenoura, beterraba.
0: A vida é muito curta pra você passar dando banho em alface.
2: Não é?
0: Tem que deixar ela prontinha, meu.
2: Bota ela na

0: qualquer momento já vai sair o resultado do iPhone, hein?
1: Exato.
0: O resultado, será que é você que levou o iPhone lá, tão aguardado, desejado, o 17, que você anotou a sequência no final de semana? Tá pra sair. E hoje já, Jack Sparrow já deixou o seu baú aqui, então a caçada começou, a moedinha mágica, que vale umas oncinhas. Rodrigo Champs vai soltar lá o,
1: exatamente,
0: a senha,
1: entre 11 e meio-dia, né, Rô?
2: Peraí.
3: Pronto. Olá, oi, bom dia.
0: Você vai soltar a senha.
3: Vou soltar a senha,
0: muito bem. E ó, só que time da manhã é fechado aqui.
3: Então você faz o seguinte, você já tem acesso à minha senha aí.
0: Tenho, tá aqui.
1: Você pode dar uma dica
0: bem.
3: Já tá dando a dica?
0: Meia da manhã eu tava dando dica aqui já.
3: Tá bom.
0: Nós estamos dando dica porque o time da manhã tem que levar mais moeda.
4: 11 horas, a pressão vai subir, a expectativa vai ser grande.
0: A dica que a gente tá dando aqui é uma personagem.
1: Sim.
0: Famosa.
3: Personagem.
1: Eu tenho bastante.
0: Suzana tem bastante. Não é. Não é a Camila.
1: Não.
3: Não é a Camila.
0: Mas é cabelo.
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1: Bora, time da manhã. Tudo que você precisa para começar bem o dia tá aqui. Bom dia.
2: Bora participar do nosso comenta aí. 943-99-9130. 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
0: Bom dia, time da manhã.
2: Dizem que aquele de Curitiba, pra mim, que é muito, muito útil, o quê? Salada higienizada mista.
3: É bom.
2: E aí você come um bocadinho de cada e tudo bem, tem perigo de ficar estragando, né?
0: Tá certo.
2: Aquele monte de massa de verdura dentro da geladeira.
0: Boa.
2: Beijos.
0: Beijo pra você, bonita.
3: Alguém isso é bem
0: falou
3: prático.
0: Mais? Alguém falou alguma coisa?
3: O pessoal tava falando bastante da couve pra fazer feijoada.
0: Ah,
3: até
0: que
3: acho
0: já
3: que
0: vem.
3: Tem áudio, é, porque já vem pronta. Mas cortar a couve, nossa,
0: os
3: não.
0: Leguminhos do yakisoba também, oh, que
3: é
0: já
3: bom.
0: Vem prontinho. Já
4: Disney,
0: vem.
4: Bom dia, Serginho. Bom dia, Suzana.
3: Bom
4: aqui
3: dia.
4: É o Cristiano, sou motorista de aplicativo de São Mateus.
0: Pois não.
4: E a coisa mais útil que inventaram,
0: pois não.
4: Pra mim, na minha visão, é alho descascado.
3: Ah,
4: tem
3: é
4: no
3: bom.
4: Mercado lá, você compra uma maravilha, tem que ficar descascando alho.
0: Isso.
4: É uma beleza. E eu quero esses ingressos do Miran, hein?
0: Usar o descascador de alho.
3: É na hora.
0: Cebola pode vir descascada já? Que eu não sei como eu faço.
3: Eu também não faço comida,
0: porque
3: não.
0: Aí é bom que evita o choro, né?
3: É,
0: evita,
3: não.
0: Evita o
3: mas
0: choro.
3: Mas o alho também deixa um cheiro,
0: um cheiro
3: na mão que minha nossa.
0: Então,
3: daí
0: então,
3: é bom.
0: Então se for com cheiro, então que vem a tangerina descascada. Porque o cheiro da tangerina são 6 meses pra sair da mão.
3: É.
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3: Bora, time da manhã, São Paulo já tá no gás. E quem tá com a gente começa o dia mais leve, hein?
4: Então,

0: Mix. Roar pra gente aí, Rodrigo Campos.
1: Dá uma ronronada aí.
0: Olha lá, o leãozão.
2: Que isso? Olha essa manhã, Rádio
0: Olha
2: Disney.
0: Lá. Cura, olha lá, que é isso.
1: Terça-feira ainda, hein, meu filho? Imagina até sexta.
0: O leãozinho então. Da montanha aí, ó. Ô, garotinho.
3: Fala, garotinho.
0: Inclusive, vai trocar ideia com os garotinhos hoje. Hoje tem
1: podcast. Papo aí, rapaziada.
0: É, podcast com o Rodrigo Campos. Hoje você vai acompanhar nas nossas redes sociais.
2: @ Rádio Disney Brasil.
0: Fez as perguntinhas já?
2: Disney Plus também.
0: Também.
2: Acabei de falar.
1: A pauta está aqui.
2: Diga para nós.
1: Do que você quer que eu fale?
2: Ah, o que
1: eu vou falar com os garotinhos?
0: Não.
1: Você quer saber o papo com Keila Jimenez?
2: Com Keila Jimenez aí, as fofoquinhas.
1: Suzana, Abreu.
0: Pois não.
1: Faz quanto tempo que você não beija na boca?
2: Não.
0: Ah, ela tá saindo com o cara que tem o carro do Banco Caramelo.
2: Que isso?
0: É, tá. Ela sai, o cara tem um Banco Caramelo, tem o... Tá ouvindo agora? É do ABC agora.
2: Sérgio, vamos mudar de assunto? Não.
1: É animado, hein?
0: Tá ouvindo aí.
1: Nós vamos falar de uma famosa que tá 10 meses sem beijar e tá reclamando. Isso aqui, ó, o problema não é que tá 10 meses sem beijar. É que ela é linda. Se uma mulher linda dessa tá reclamando que tá difícil arrumar alguém pra beijar, imagina a gente que é feio.
0: Ah, sim. E ganha pouco. E
1: complexo, né?
2: Então.
1: Inclusive, o ex-marido dela tá querendo ter outro, tá querendo ter filho, mais um filho. E tá procurando candidatas. Nós vamos falar desse galã, desse famosão galã.
2: Inscrições abertas,
1: inscrições abertas.
0: Matricule-se já.
2: Isso.
1: Nós vamos falar também sobre manias.
0: Sei.
1: Todo mundo tem hobby. Você tem um hobby?
0: Pô, videogame.
1: Videogame. Você tem hobby?
2: Eu dançar, academia, meu hobby.
1: Eu gosto de velocidade, carro, certo. Esporte a motor. Nós vamos falar do hobby, que é um pouco peculiar de uma atriz super famosa de Hollywood.
0: Ah, é?
1: Nós vamos falar que hobby é esse. Tem vários
2: tá
1: assuntos.
2: Então,
0: ele que já falou tudo, Suzana, fale o resto, quem está levando.
2: Miranhinha. Miranhinha. Atenção, Renata Campos, final do telefone 7052.
0: Renatinha. E é parente, hein?
2: É, então.
0: Parente aí, Campos, hein?
1: Ô, louco. Será que é primo?
2: Não sei.
0: Ó, e daqui a pouco, Rodrigo Campos abre este baú, mas este baú vem da terra do nunca, mas ele é moderno porque precisa de senha, ele só desbloqueia com senha.
2: Com senha.
0: Ele é antigo, mas é novo na.
2: Mas o time da manhã tá esperto, down. Pegou as nossas dicas e muita gente já acertou o que é, hein?
1: 11 horas ali, entre 11 e meio-dia tem a senha pra galera.
0: Boa. Então tá certo, hein? Quantas notinhas aqui vai?
1: Notinhas?
0: É.
1: São 4 oncinhas.
0: Ah, 4 oncinhas, bom.
1: 4 oncinhas,
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1: Rádio Disney, faltam 3 minutos para as 10. Bom dia, turma.
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1: É isso aí, meu patrão. Vamos nessa, turma. Bom dia pra geral. E estamos chegando... É Rodrigo Campos e Keila Gimenez, a partir de agora dentro do seu radinho.
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1: Tá chegando a 01 dos babados. Bora lá, turma! Passou a segunda-feira, Keila Gimenez. Eita, glória, Keilinha! Oi! Bom dia, Keilinha Gimenez.
19: Bom dia, Rodrigo Champs. Como você está?
1: Eu estou muito bem. 01 dos babados dos famosos. E você?
20: Sobrevivemos à segunda-feira, hein, Keilinha?
19: Ah, isso é sempre bom, né? Quando chega a terça, você fala, agora vai. Agora vai. Bom, eu falei isso em janeiro. Agora vai. A gente tá em agosto, não foi muito ainda não, entendeu? Então, eu tô com esperança.
1: Vamos seguindo na esperança, Keilinha. Boa notícia que eu tenho pra você, que o 13º tá cada vez mais perto.
19: Nossa, Rodrigo. O seu já tá comprometido, né? Porque o Rodrigo, gente, ele sai comprando as coisas. É tênis, é roupa. Todo dia ele me mostra um negócio diferente.
1: Girando a economia. Estamos girando a economia, Keilinha.
19: Gerando empregos.
1: É, isso aí.
19: Ó, vou contar pra você, você que tá preocupado, que você tá um tempo solteiro. Vou contar pra vocês que tem uma famosa. Não é que ela é bonita, gente. Bonita sou eu. Ela é linda de morrer. Ela é bonita demais. Mas faz 10 meses que ela não dá um beijinho na boca.
1: Ô, louco.
19: E ela diz que tá difícil, viu?
1: Pô, se tá embaçado pra ela, imagina pra nós aqui, hein, Keilinha Gimenez. Eu, hein?
19: Pois é. Você tem algum hobby, Rodrigo?
1: Ah, esportes a motor, Keilinha Gimenez. Sou apaixonado. Esportes corrida, kart, tudo.
19: Pois tem uma famosa que tem um hobby muito estranho, mas estranho mesmo. Esquisito. E eu vou contar daqui a pouco quem é. Também vou falar, ah, gente, a Virgínia não vai mais ser madrinha de bateria da Grande Rio?
1: Oxi!
19: Carregou? Devolveu o posto?
1: Ô, louco.
19: E eu vou contar quem é que a galera quer que volte. Essa tá fácil, hein? Essa tá fácil, hein?
1: Ah, tem que ser ela, né? Tem que ser a rainha 01.
19: É fácil. Também vou contar tudo sobre a volta da Simaria. Faz 4 anos que a Simaria não canta. Simaria já marcou a volta dela. Vai ser um grande DVD. Novas músicas, várias participações especiais. Vou contar tudo que eu sei dessa história, que é muito legal. E também vou falar quem é o galã que tá doido pra ser papai novamente. e tá procurando uma candidata. Eu acho que vai ter fila. Se ele abrir um concurso aqui na Rádio Disney, vai ter fila.
1: Bonitão. Segura aí, turma. A gente tá só começando.

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1: Jack Johnson na Rádio Disney.
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1: Upside Down.
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1: Vamos nessa, 01 dos babados. Que a Keila Jimenez sabe tudo, viu, turma? Não adianta, se você pensa que vai esconder o segredo. Keilinha Jimenez está online, não é, Keilinha?
3: Eu tô, Rodrigo, e vou falar, hein? Se você acha que a pista tá salgada pra você, agora você vai achar que a pista tá puro sal grosso.
1: Eita.
3: Porque tem uma famosa, gente. Olha, ela não é bonita, não. Ela é linda.
1: Oi?
3: E ela tá 10 meses sem beijar na boca. E diz que tá difícil, Rodrigo.
1: Ô, louco, quem que é ela?
3: Aline Moraes.
1: Ô, Aline, tô na pista.
3: Pois é, a dona Aline Moraes tá solteira. Depois que terminou o casamento dela, né? Ela ficou 14 anos casada com o cineasta Mauro Lima. Aí ela tá solteira desde outubro lá, do ano passado. E ela contou, gente, que faz 10 meses que ela não beija na boca. Claro, que tá com mais tempo pra ela, que tá se cuidando mais, realizando sonhos, aquela coisa toda. Que ela não tá mais ansiosa pra arrumar um grande amor, que ela voltou a trabalhar agora com tudo na novela. Mas, gente, 10 meses sem beijar na boca. E diz que não é fácil não, viu? Arrumar uma pessoa que não tá muito fácil não. Pô, se não tá fácil pra Aline Moraes, imagina pra gente.
1: Tá insalubre.
3: Difícil, hein? Tô.
1: Vixe, complicado,
3: a Aline,
1: hein?
3: Moraes falou, ah, eu tô casada comigo mesma. Eu fico pensando que as pessoas vão ficar pra sempre casadas consigo mesmo. Porque a Aline Moraes, gente, ela é linda.
1: Eu tô começando, né, a ficar com medo disso aí, viu, Keilinha Jimenez? Eu tô muito tempo na pista. Você tá embaçado pra essa gente bonita. Imagina eu, que sou um cara normal.
3: Não, mas você é um cara boa pinta, gente boa.
1: Ah, muito obrigado.
3: Vai dar tudo, Keilinha, certo.
1: Amém.
3: Daqui a pouco eu vou contar quem é a atriz famosa. Gente, ela tem um hobby, uma mania. Olha, eu já vi gente esquisita, viu? Mas que nem essa daí, não. Aguenta aí.
1: Segura, turma.

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0: Pois é,

0: Play. Quelinha Gimenez, minha 01 dos babadinhos. Deixa eu te perguntar uma coisa. Você tem hobbies?
1: Eu não conto muito isso, né, pras pessoas. Mas eu gosto muito de desenhar e pintar.
0: É mesmo? Puxa.
1: Desde criança. Eu, antes de querer ser jornalista, eu queria ser estilista. Eu fiz curso de desenho. Eu estudei bastante tempo num colégio que chamava Cândido Portinari, que era uma escola de arte.
0: Que legal.
1: Eu desenho e pinto muito bem, por sinal. Mas é hobby. É, eu descobri que eu não queria fazer isso pra ganhar a vida. Eu gosto de pra esvaziar minha mente e tal. E você, Rodrigo, tem hobbies?
0: Eu tenho, eu gosto muito de corridas, Keirinha Gimenez. Andar de kart.
1: Você corre na rua, tipo Harry Styles?
0: Não. essa corridinha não. É a esporte a motor, eu acho mais legal, sabe?
1: Ah,
0: adoro.
1: Automobilismo.
0: Automobilismo é comigo mesmo, Keirinha Gimenez.
1: Boa. Pois tem uma atriz muito famosa. Muito famosa mesmo, gente. Ela é estrela de Hollywood. Vocês conhecem? É a Penélope Cruz, belíssima espanhola, maravilhosa, casada com o Javier Bardem. Ela tem um hobby que ela tem até vergonha de contar. Quando ela era criança, ela queria ser médica. Brincava de médico com as bonequinhas, aquela coisa toda. Aí mudou de ideia, resolveu ser atriz, ainda bem, deu certo, virou um sucesso. E há 12 anos, ela gosta de ler. Mas não é que ela lê livros de romance, suspense, né? Não, ela lê livros de medicina. E de medicina avançada. Então, no tempo livre, ela está lendo algo sobre o nosso sistema gastro, nosso cérebro, endocrinologia. Os amigos e até o marido dela não conseguem acreditar. Mas assim, ela estuda mais que um médico. Faz 13 anos que ela lê livros de medicina.
0: Então,
1: como pode uma coisa dessa?
0: Pô, se der uma gripezinha em casa, a Penélope manja. Já olha pro cara, não, isso aí é isso aqui. Já dá pra diagnosticar
1: ela
0: o cara.
1: Ela fala que ela não pode medicar, porque ela não é médica. Mas que ela conhece muitas coisas muito mais que médicos. De tanto que ela lê.
0: Poxa, bacana. Eu
1: que loucura,
0: não,
1: né?
0: Eu não conseguiria fazer isso não, Keirinha Gimenez. Eu pra fazer exame de sangue, eu já dou trabalho. Que imagina, não gosto de ver sangue. Não gosto nem de passar na frente de hospital. Deus, ô livre igual.
1: Meu filho, eu corto o dedo, eu desmaio.
0: Então.
1: Não dá certo isso, né? Eu não consigo salvar ninguém, não dá certo.
0: Eu também não.
1: Daqui a pouco eu vou contar. Gente, Virgínia desistiu, né? Desistiu.com. Lá do posto de rainha de bateria. Mas já tem alguém ali pra voltar, tá?
0: Ô, louco, segura aí, turma.
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0: 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Bom dia, turma!
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0: Ô, minha turma! 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
0: Bora lá, turma, tamo de volta. É Rodrigo Campos e Keila Gimenez dentro do seu radinho, você sabe. Você sabe, né? Tô aqui contando os babados dos famosos. Você sabe, eu sei que você gosta de saber.

0: meteu marcha. Vazou da Grande Rio.
1: É o famoso pede pra sair, né? A Virgínia era a rainha de bateria da Grande Rio. Deu aquela confusão danada. O povo brincando que a Virgínia ia deixar o samba morrer, né? A música da Alcione. O povo zoando nas redes sociais. Aí Virgínia foi rainha de bateria ano passado, mas esse ano pediu pra sair. Falou que o próximo carnaval não vai conseguir. Saiu Virgínia. Nem esfriou o posto de rainha de bateria. E a galera já tá na porta. Paola, Paola, Paola. A galera da Grande Rio quer, sim, a Paola Oliveira de volta na função de rainha de bateria da Grande Rio. Porque eles dizem que a Paola não é que ela é o plano B. Ela é plano A, B, C, D, E, todos os planos. Ela já ocupou o posto várias vezes. Diz que é difícil voltar, mas ia pensar com carinho na proposta. Eu tô achando que ela volta.
0: Ela saiu porque quis, não foi? Ela falou que queria sair, não.
1: Ela disse que queria sair porque ela tava focada num projeto profissional, não tinha tempo pra ensaiar, aquela coisa toda, e abriu mão do posto ali de rainha e colocaram a Virgínia. Mas a escola sempre amou a Paola, né? Então eu acho que ela volta.
0: Eu acho que volta também. Acho que ela
1: tá só fazendo um docinho.
0: Exato. Senão não tem graça, né? Tem que ter um docinho.
1: Eu acho ela rainha absoluta, de verdade. Bom, daqui a pouco eu vou contar tudo sobre a volta da Simaria ao mundo da música. Tem muita novidade, viu? Não sai daí.
0: Segura, turma!

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0: Sabe tudo, Keila Jimenez. E aí, quer dizer que a Virgínia

0: Luan Santana e o abalo emocional. Ô, gente, daqui a pouco eu volto com a 01 dos babados, hein? Continuar contando os babadinhos, que eu sei que você gosta, a gente sabe que você gosta de saber os babadinhos. E daqui a pouco, entre 11 e meio-dia, daqui a pouquinho, eu vou começar a te preparar para receber a senha do baú das moedas mágicas. A senha vem aí, a primeira senha. Quando você escutar a senha, já sabe que você tem que correr pro WhatsApp, né? Mandar a hashtag Eu Quero as Moedas Mágicas no 943-99-9130. Mandar a hashtag e a senha. Todo dia tem um ouvinte se dando bem, levando a moeda mágica que vale duzentão. Quatro oncinhas, hein? Eita! Você lembra daquela música da Daniela Mercury, Jogue Suas Tranças de Mel? Dei uma dica aí, saí correndo, hein?
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0: 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Bom dia, turma.

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8: É isso aí, turma. Tamo de volta, milhão, rapidão, pra continuar a nossa playlist. A galera gosta, né?
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0: bonitinha.
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1: Gente, Keilinha Gimenez, estávamos com muita saudade da Simária, né, Keilinha?
3: Pois é, os fãs das coleguinhas, assim como elas eram chamadas, né, Simone e Simária, pode comemorar, porque a dona Simária tá de volta. 4 anos, olha como passou o tempo, Rodrigo. 4 anos, acabou a dupla Simone e Simária. Simone seguiu em carreira solo. E todo mundo, quando a Simária volta? Quando a Simária volta? Bom, a dupla não volta, pelo menos por enquanto. Mas a Simária volta. Dia 12 de setembro, ela vai gravar um DVD que marca a grande volta musical dela. E Simária não tá sozinha nessa, não. Fiquei sabendo que Simone, a irmã dela, vai participar da gravação do DVD. Então vamos ver as irmãs juntas. E pra completar, a Simária assinou com um grande escritório musical. Ó, Chitãozinho Chororó, Zezé de Camargo e Luciano, essa turma toda pode fazer presença especial na gravação do DVD da Simária. Ela volta também com composições próprias. Ela é boa compositora, Simária. Então podemos esperar uma grande volta. E depois do lançamento do DVD, ela vai fazer uma turnê pelo país.
1: Ó, só os brabos, gente. Pronto, vamos matar a saudade da coleguinha, Keilinha Gimenez.
3: Com certeza. Bom, e daqui a pouco, você que quer ser mamãe e tá procurando um candidato, eu vou contar pra vocês que tem um bonitão que tá procurando uma candidata à mãe do filho dele. Quem sabe dá um match, né? Dá certo.
1: Oh.
3: Não sai daí que eu vou contar quem é.
1: Aguenta aí, turma.

0: 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Keilinha Jimenez, a número 1 dos babados. Estamos chegando na hora do beijo bye-bye, viu, Keilinha?
1: Ah, mas não vou embora sem contar essa, porque as moças que estão ouvindo a gente estão animadas. Eu falei que tem um bonitão aí, tá querendo aumentar a família, tá procurando uma candidata. E aí a pessoa tá ouvindo aí a Rádio Disney e falou, quem é? Bom, vou contar quem é. Cauã Raymond.
0: Ô, louco.
1: Ih, vai ter fila de candidata querendo ser mãe dos filhos dele, né? O Cauã tá com 46 anos, é pai da Sofia, 14 anos, é a única filha dele com a Grazi Massafera. E agora ele tá querendo fazer mais um bebê. Ele diz que quer ter mais um filho. Tá procurando aí uma candidata. Ele tem um namorico com uma modelo aí bonita, a Luana. Mas não é uma coisa muito séria, sabe, gente? Então eu não sei se dali vai sair um, né, um bebezinho.
0: Rapaz.
1: O fato é que Cauã está animado para aumentar a família. Ele diz que tá na idade certa e que sim, quer dar um irmão ou uma irmã para a Sofia.
0: Olha aí, atenção, moças. Gostaria de ser uma mãe de um bebê do Cauã Raymond? Ah, Keilinha Jimenez, falou uma coisa pra você, viu? Eu vou sair vazado, porque depois dessas, moças só vão querer Cauã Raymond. Não vai sobrar nada pra mim.
1: Olha, ali é difícil mesmo, eu já falei, Cauã é bonito demais, né? É uma coisa de louco, né? Meu marido não ouve o programa esse horário.
0: Ainda bem, né? Ainda bem, né? Keilinha, um beijão, amanhã é nóis, tá bom, Keilinha?
1: Um beijo, Rô, e um beijo pra galera da Rádio Disney.
0: Beijo, vamos nessa, tchau. Ficou todas pro Cauã, tô indo nessa sem nada.
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0: Rádio Disney, 11 horas em ponto, turma. Bom dia!
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0: Bora lá, turma!
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11: 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Tem um presentão pro grande campeão dessa semana.

tudo pensam? Born Beautiful Things. Ó, gente, seguinte, atenção, motorista de aplicativo, motorista de táxi que tá na sintonia da Rádio Disney. O nosso passageiro 5 estrelas está na Zona Oeste. Tá andando pela cidade, ele está na Pompeia, no Sesc Pompeia. Você tá pela região? Presta muita atenção porque tá acumulado, hein? O voucher de combustível tá em trezentão. Deixa aí 91.3, deixa na sintonia a hora que ele chamar. E entrar no seu carro e flagrar você ouvindo a Rádio Disney vai levar na hora o voucher de combustível de trezentão.

0: Disney é tudo Diego e Victor Hugo, beijei a cura. Gente, vou dar um giro rapidão aqui e aí é nóis, hein? Vou te ligar, nós vamos entrar ao vivo aqui na Rádio Disney. Vem aí o desafio Rádio Disney valendo pro grande campeão dessa semana, o headphone Motorola. Você pode ir no Instagram, arroba Rádio Disney Brasil, pra dar uma olhadinha nesse fone lindão que vai ser seu. Mas você tem que montar aqui um esquema brabo, tem que fazer uma pontuação grande, de repente gabaritar. Se rolar empate, a gente tem um critério de desempate, que é o tempo de resposta, portanto, seja rápido. Quanto mais rápido você responder, melhor é. E pra galera que vai mandando WhatsApp durante o desafio Rádio Disney, sexta-feira a gente sorteia o Super Kit Fenza Princesas, com mais de 10 itens de beleza. Tem várias coisas, tem pra todo mundo, né? Bora lá? 943-99-9130, põe a hashtag desafio Rádio Disney que eu vou te achar aqui.
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0: 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Bom dia, turma.
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0: Bora lá, turma!
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2: É isso aí, galera que tá curtindo a Rádio Disney. Bora lá, MV, dali Marquinhos.
3: Rádio Disney, direto da Universidade Anhembi Morumbi, Campus Moca. Tô com ele, Rodrigo Fialho, gerente comercial. Rodrigo, quem quer entrar na universidade neste semestre, ainda tem tempo de começar?
4: Legal, Marcos. Bom te receber aqui e receber a Rádio Disney.
5: Nesse campus maravilhoso, multiportfólio, com muitas áreas de conhecimento. E sim, é possível. Nós estamos no momento, no início das aulas, a calorada está acontecendo e a gente está esperando você aqui, hein?
3: Show de bola, Rodrigo! E para quem está chegando agora, como a Anhembi Morumbi recebe e acolhe os novos alunos nessa continuidade de graduação?
5: Ah, a gente tem um grande evento que todos os coordenadores, todo o corpo administrativo da instituição e docente recebe os alunos, né? Integra os alunos em todo esse ecossistema, em todo esse ambiente que a Anhembi Morumbi oferece. E você tem a oportunidade de conhecer novos colegas da sua área de conhecimento e de outras todas áreas de conhecimento, né? Que você vai ter aí ao longo de toda a sua jornada acadêmica. É um momento muito, muito bacana.
3: Muito obrigado, Rodrigo. Rádio Disney retorna direto da Universidade Anhembi Morumbi a qualquer instante. Até já!
2: Valeu, MV!
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2: Bora, turma. Bora lá.
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2: Aê! Aê! Aê, aê! Terçamos, hein? Alô, Lara. Bom dia.
8: Bom dia.
2: Tudo bom, Larinha?
8: Tudo bem.
2: Tá falando da onde?
8: De casa, eu já tô em casa.
2: Você tá em casa? Que bairro que você mora?
8: Na Vila Aurora.
2: Vila Aurora.
8: Jaraguá.
2: Jaraguá é nós, Larinha. Larinha, você tá em casa com alguém ou você tá sozinha?
8: Tô sozinha.
2: Eita, ó, capricha. Tá fácil, viu, Lara? A maior pontuação até aqui é 10 pontos. Então, se você acertar só a primeira pergunta, já vai rolar o empate. E não esqueça, o critério de desempate é sempre o tempo de resposta. Quem for mais rápido vai levar sexta-feira o headphone da Motorola, beleza?
8: Certo.
2: Então, vamos nessa, Lara!
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2: Vamos nessa, Lara, eu quero saber!
9: Presta atenção. Quantos filmes do Pantera Negra já foram lançados no cinema? 2 ou 3?
7: Tempo.
2: Chuta alguma coisa, Lara, vai acabar o tempo. Acabou o tempo.
8: Dois filmes.
2: Vai acabar o tempo, Lara. A resposta tava certa, mas acabou o tempo. Deixa eu te falar, ó. O tempo é curto. Você tem que correr pra não perder o tempo e a gente vai lhe dar o seu ponto aqui, beleza? Relaxa. A primeira pergunta valia só 10 pontos. Você tem a chance de acertar a segunda e a terceira. Se você acertar as perguntas 2 e 3, você vai fazer uma pontuação excelente, que é noventinha, tá bom?
8: Tá bem.
2: Então bora lá.
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7: Pergunta 2. Valendo 30 pontos.
2: Lara, vamos falar de música. Música a gente gosta muito, Larinha. Escute isso aqui,
10: três meses de férias que...
2: Esta música aqui, Lara, é o seguinte, ela é a abertura de uma série, ó, ouve aí, ouve aí.
10: Temos que aproveitar bem, então vamos nessa, mas tem que rolar novidade.
8: Já sei, já sei.
2: Você já sabe? Então eu vou fazer a pergunta. Essa série é abertura de... Essa música é abertura de qual série, Lara?
7: Tempo.
8: Filhas e Fé.
2: Muito bem, garota. Acabou de fazer trintinha, já tá na frente, hein? Já tá na frente da galera, tem trintinha, bora lá.
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2: Agora é a Vera. Se acertar, vai fazer 90 e vai assumir... Aliás, já assumiu a liderança com 30 pontos. Mas, se você acertar essa, Lara, você vai assumir a liderança bonita, hein? Aí a galera vai ter que correr atrás aí pra fazer 90 e empatar com você. Eu! Respira. Respira. Lara, presta bastante atenção, porque eu quero saber qual foi o ano de lançamento.

0: lançamento do live action do Rei Leão.
1: Tempo.
0: Ó, o tempo chuta alguma coisa, Lara. Se acabar o tempo, já era, Lara. Ai, Lara.
2: 2024, 2025.
0: Ai, acabou o tempo. Não, 2019, Larinha. Eita, Larinha.
1: Pontuação final.
0: Não dá nada não, fez trintinha, tá na frente da galera. Quer mandar beijo? Quer mandar beijo pra alguém, Larinha?
2: Não, hoje não, obrigada.
0: Hoje não. Um beijo. Um beijão, Larinha. Até mais, viu?
2: Tchau.
0: Larinha tá na frente. Agora a Lara tem 30 pontos. Aí é com você, né? Manda o WhatsApp aqui pra Rádio Disney, 943-99-9130. Põe a hashtag desafio Rádio Disney. E bora lá. Se você fizer 30 pontos, nós vamos pro critério de desempate. Se você fizer mais do que 30 pontos, você assume a liderança. Sexta-feira tem um headphone Motorola. E pra galera do WhatsApp que manda o WhatsApp durante o desafio, sexta-feira a gente sorteia o Super Kit Fenza Princesas com mais de 10 itens de beleza. Tem pra todo mundo!
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0: É isso aí! Bora continuar os trabalhos? A playlist Rádio Disney tá chegando com Matheus e Cauã. Eu sei que você gosta. 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É tudo!

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0: Chegou a hora. Se prepara. Se prepara porque lá vai a primeira senha. E aí é aquele esquema, né? Tem moedas mágicas pra galera. Cada moeda vale duzentão, 4 oncinhas. A palavra-chave agora, a senha é... Rapunzel. Repetindo, Rapunzel. Anotou? Então corre pro WhatsApp Rádio Disney 943-99-9130. Manda com a hashtag Eu Quero as Moedas Mágicas e boa sorte. Tem mais senhas ainda hoje. Time da manhã agora entre 11 e meio-dia. Já liberei a senha de hoje do time da manhã, Rapunzel. Entre 4 e 5 da tarde tem mais uma senha. E todo dia um ouvinte vai se dar bem. Quem será que vai levar as primeiras moedas mágicas de hoje, hein? Valendo duzentão cada moeda. Repetindo mais uma vez, Rapunzel, agora é com você. Eu quero as moedas mágicas. 943-99-9130. Esse é o WhatsApp Rádio Disney. Ó, dá aquela abridinha aqui no baú. Só pra dar um confere nas moedas. Tá lotado, Brasil! São 11h44. Muito bom dia. Por aqui tem o som do Jorge Matheus. Logo. Vocês?

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0: 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E claro, ganhar prêmios, né? 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
0: Rádio Disney, faltam 3 minutos para o meio-dia.
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0: Bora lá, turma!
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9: Dali, minha turma, ó. Nosso passageiro 5 estrelas tá na Zona Oeste hoje, hein? Na Pompeia, no Sesc Pompeia. E o voucher tá acumulado em 300. Tá pelos lados? Boa sorte. É tudo.
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9: Nossa tarde juntos está começando. Cada dia mais gente chegando na Rádio Disney. Tá todo mundo vindo pra Rádio Disney. Bom, falei que o nosso passageiro 5 estrelas tá na Zona Oeste, né? Ali no Sesc Pompeia. Se liga, hein? Ele vai chamar a corrida. Tá em 13, então, o nosso voucher de combustível hoje. Boa sorte, viu, turma? Você tá aí por perto? Tá pela Zona Oeste? É hoje, é o seu dia. Bom, e aqui o WhatsApp tá liberado. Já virei o garçom que vai te servir nessa hora. Você pode pedir sua música, tá valendo 4 ingressos com pipoca pra sessão exclusiva de Abracadabra. Partiu curtir o circo musical que celebra 90 anos do Dedé Santana com a participação do ginasta Diego Hipólito, dia 22, sabadão, no Moca Plaza Shopping. Só pedir sua música que você concorre, beleza? 943-99-9130. Pode começar a chamar. Tô aqui pra atender a galera. Eu quero ouvir o seu boa tarde.
11: Boa tarde, Rádio Disney. Mário Sérgio Diadema, aqui do ABC.
9: E aí?
11: O Rádio Disney, garçomzão.
9: Fala aí.
11: Toca aquela música lá do Danilo e Davi. Mexe nas minhas gavetas, senão o bicho pega.
9: Demora.
11: Valeu, Rádio Disney. É tudo.
9: Que bom.

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1: Bora lá, chama o garçom, boa tarde.
4: Fala, pessoal da Rádio Disney.
1: E aí?
4: É o William de Taboão da Serra.
1: Fala, William.
4: E, meu garçom, hoje eu gostaria de escutar Luan Santana.
1: Demorou.
4: Toca pra nós aí, meu querido. Tamo junto. Rádio Disney é tudo.
1: Acordando prédio. Cada dia mais gente chegando pra curtir a nossa tarde juntos aqui na Rádio Disney. Meio-dia e 15.
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0: nossa tarde juntos está só começando, hein, turma? Ó, é o seguinte, time da tarde já no carinho da audiência, tá todo mundo na sintonia, tá todo mundo vindo pra Rádio Disney. Eu tenho um presentão pra você, 4 ingressos com pipoca, pra você curtir a sessão exclusiva de Abracadabra, o circo musical que celebra os 90 anos do Dedé Santana, gente. Vai ter a participação do Diego Hipólito, tudo isso dia 22, próximo sabadão, no estacionamento do Moca Plaza Shopping na Moca Belo. Bora pro circo curtir esse rolezinho super especial? Tenho 4 ingressos, é só você pedir sua música que você concorre, tá bom? 943-99-9130.
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0: Rádio Disney, meio-dia e 26. Boa tarde, turma.
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4: Bora, turma, tamo de volta, aqui é Rodrigo Campos. Garçom, né? Dentro do seu radinho WhatsApp.

0: Abracadabra. Esses quatro ingressos vão com pipoca junto, hein? Pra você curtir um circo musical celebrando os 90 anos do Dedé Santana, com a participação do Diego Hipólito, sabadão dia 22, no Shopping Moca Plaza, na Moca, belo. Pede sua música que você concorre, tá bom? São quatro ingressos. Bora lá! Alô, 943-99-9130. Boa tarde.
1: Boa tarde, Rádio Disney. Aqui é a Solange de Santo André. Oi, gostaria de pedir pro garçom mais querido da rádio tocar pra mim uma música da Marília Mendonça.
0: Demorou.
1: A Rádio Disney é tudo. Tudo. Beijos.
0: Beijo. Apaixonadinho.

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2: Vocês precisam admitir alguma coisa.

0: Jimmy tá aí.
1: Tá faltando Jimmy. Você.
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0: Cada dia mais gente chegando. Cada dia mais gente chegando na Rádio Disney. Eu quero falar com você. 943-99-9130. Oi, oi, oi.
3: Oi, Rádio Disney. Oi, garçom. Oi. Boa tarde. A Roberta aqui de São Bernardo.
0: Boa tarde, Rô.
3: Faz um favor.
0: Faço.
3: Toca uma do Ferrugem.
0: Na hora.
3: Valeu.
0: Demorou. Vou tocar uma pra dar gatilho, hein? Ó.
4: Tesouro.
0: Vou tocar aqui o Pirata e Tesouro, pra você não esquecer. O Baú do Tesouro Rádio Disney começou. Time da manhã, entre 11 e meio-dia, tem a senha. E o time da tarde, atenção, hein? Entre 4 e 5 da tarde, vai rolar mais uma senha. Cada moeda mágica vale 200. Simbora!

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1: Mais amor e menos drama. Né? Não é melhor? Eu acho.

0: Rodrigo e Juliano.
1: Gente, deixa eu dar um presente. 4 ingressos com pipoca e tudo para a sessão exclusiva de Abracadabra, o circo musical que celebra os 90 anos do Dedé Santana, com a participação do Diego Hipólito, sabadão, dia 22, no Shopping Moca Plaza, na Moca, belo. Rolezinho no circo. Os 4 ingressos vão para suas mãos. Thalita Matos de Salles, final do fone 0725. Thalitinha! Eita! Partiu o circo, já escala a galera que vai curtir com você o espetáculo Abracadabra. Valeu demais todo mundo que participou.
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1: Fechou? Combinado?
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1: Rádio Disney, faltam 4 minutos.

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0: Em alto agora, né? Eita, potência! Cada dia mais gente chegando pra curtir a Rádio Disney, a playlist tá demais, né, turma? Deixa eu falar uma coisa, falando em playlist tá demais, 6 da tarde tem o nosso Vai Na Boa, que é o horário que o trânsito tá torando, né? Não tem muito jeito. Esse horário é horário de pico, a galera vazando e tal, e é claro que você pode curtir a playlist Rádio Disney no nosso Vai Na Boa, porque é uma troca, você vai mandando whats pra cá, dando informações de trânsito, nós também estamos aqui sempre de olho, dando informações de trânsito pra você e mandando aquele som marotinho pra você curtir. 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E os pensamentos intrusivos, hein? Tiaguinho!
1: O que a gente é trouxa.

0: Rádio Disney é tudo Gracie Abrams, that's so true. Rapaziada, tem um kit aqui pra rapaziada. É só você escolher o seu trio Rádio Disney, capricha aí, pede três músicas em sequência. Vou tocar já pertinho das 2 da tarde. Vale um kit masculino da Mahogany, marca brasileira de cosméticos e perfumes sofisticados. Tem hidratante, sabonete líquido, bora ficar cheirosão, meu velho. Bora lá, 943-99-9130, capricha no trio Rádio Disney.
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0: Rádio Disney 1:22, boa tarde pra você.
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3: Ô, gente, deixa eu falar uma coisa. Quero chamar o MV agora. Dá-lhe MV.
4: Rádio Disney direto da Universidade Anhembi Morumbi, aqui, Campus Vila Olímpia, com ele. Rodrigo Canto, coordenador de gastronomia. Rodrigo, conta um pouco pra gente sobre as cozinhas da Anhembi Morumbi. Elas têm realmente uma estrutura profissional, hein?
5: É, exatamente. O que a gente quer, então, é simular o mercado, né? Então o aluno sai daqui preparado para o mercado, então o mercado tem fornos, fogões, equipamentos de ponta, e é o que justamente a gente encontra na cozinha da Anhembi Morumbi, nas cozinhas, né?
4: Então o ensino não é só teórico não, né? Tem literalmente mão na massa.
5: Bastante mão na massa, cada vez mais mão na massa, seja no currículo oficial, com as aulas, seja nas palestras, nas atividades extra-classe, que cada vez mais o aluno, enfim, tá com a mão na massa.
4: E quais experiências, então, os alunos vivem nessas cozinhas profissionais da Universidade Anhembi Morumbi?
5: Puxa, são diversas, né? Mas eu posso falar que realmente o aluno sai com uma formação bem completa, porque ele emprata, ele assa, ele frita, tem harmonização com bebidas, enfim, é uma formação bem completa.
4: Muito obrigado, Rodrigo. Rádio Disney retorna direto da Universidade Anhembi Morumbi a qualquer instante. Não desgruda.
3: Valeu, MV!
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0: Rádio Disney é tudo, Marilinha Mendonça, eu sei de cor. Vem aí, trio Rádio Disney. Você quer pedir o seu trio? Vou te dar mais 3 minutos. Escolhe seu trio que eu vou botar pra tocar aqui, hein? 943-99-9130 vale um presentão pra rapaziada. É o kit masculino Mahogany, marca brasileira de cosméticos e perfumes sofisticados. Tem um hidratante e sabonete líquido, beleza? 943-99-9130, chama! 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
0: Rádio Disney, faltam 20 minutos para as 2. Boa tarde!
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0: Opa, vamos nessa. Vai chegar o trio Rádio Disney, gente. Tá na hora, hein? Você vai pedir sua música, eu vou tocar. Uma não, três. Tá ligado, né? É tudo! 3, 2, 1.
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0: É isso aí. Trio Rádio Disney, você no comando. Alô, alô, alô.
9: Boa tarde, Rádio Disney. Boa tarde, Rodrigão. Olá. Sou eu, Matheus Henrique, de Recife.
0: Opa!
9: Eu gostaria de pedir para tocar as 3 músicas do trio Rádio Disney.
0: Manda aí.
9: Justin Bieber, Henrique Juliano
0: que mais?
9: E Taylor Swift.
0: Boa.
9: Porque Rádio Disney é tudo.
0: Vamos nessa!

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1: Valeu demais a galera que participou. Agora eu vou liberar o presentão, que é um kit pra rapaziada. É o kit masculino Mahogany, marca brasileira de cosméticos e perfumes sofisticados e cheirosíssimos, viu? Nesse kit tem hidratante e sabonete líquido. Quem vai levar é o Lucas. Lucas Marcos dos Santos, final do fone 8931. Dali, Lucas, se deu benzão, hein? Se deu benzão. Vai levar esse super kit Mahogany. Obrigado a todo mundo que participou. Ô, gente, vem aí muito mais. Nossa tarde juntos, Rádio Disney, tá apenas no comecinho. Daqui a pouco, 5 da tarde, você não esquece, entre 4 e 5 da tarde, tem mais uma senha do baú do tesouro Rádio Disney. Time da tarde, na expectativa para pegar mais uma senha. Todo dia um ouvinte dá bem, vai levar uma moeda mágica que vale duzentão. Aquelas quatro oncinhas que a gente gosta, né? Quando você ouvir a senha, não esquece de correr pro WhatsApp Rádio Disney 943-99-9130. Manda a hashtag eu quero as moedas mágicas e a senha que você ouvir, tá bom? Boa sorte, viu? Valeu!
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1: Rádio Disney, faltam 5 minutos para as 2. Boa tarde, turma.
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12: Olha lá! Seguinte, agora eu tenho 4 ingressos com pipoca pra sessão exclusiva de Abracadabra. Bora, gente, manda um WhatsApp pra Rádio Disney. 94...

0: Falta um minuto para as duas em São Paulo. A nossa tarde juntos, Rádio Disney tá on. Tamo online, roteando. Chegando o som do Jorge Mateus. É tudo!
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Fala, galera do bem, ótima tarde pra todo mundo que tá aqui nos 91.3, tudo certo por aí? Aqui tudo tranquilo, ó, tamo junto, até às 6 com vocês, aqui nos 91.3. Ó, deixa eu lembrar você que é o seguinte, tá? O baú do tesouro tá na área, sim, aquela moeda mágica que você tanto esperava. Fica ligado aí, entre 4 e 5 tem aquela senha bacana pra você anotar direitinho. E quem sabe hoje 6 da tarde você não leva a moeda mágica aí do baú do tesouro, hein? Duzentinho cada moeda. Então fica ligado.

0: Radizen, I'm Wrong, teve também Lady Gaga com Bruninho. Ó, galera do bem, deixa eu lembrar que nessa hora tem 4 ingressos com pipoca pra sessão exclusiva de Abracadabra, o circo musical, ó, sensacional, tá? Celebrando aí os 90 anos do Dedé Santana, com a participação também do ginasta Diego Hipólito. Tudo isso, dia 22 de agosto, no Moca Plaza Shopping. Tá afim? Eu sei que você tá, então manda lá, 943-99-9130, nome completo pra concorrer e boa sorte pra você. Agora deixa eu falar outra coisa também, tá ligado a corrida premiada, né? Você que monta esse táxi, aplicativo, leva a Radizen pra todo canto de São Paulo. Lembra a corrida premiada? Tem um voucher de combustível, nosso passageiro misterioso entra a qualquer momento no seu carro. Pois é, tem gente se dando bem, mais um voucher saindo aqui com o CRAI. Ô MV, conta aí MV.
1: Então é pra você, meu querido, você é o flagrado de hoje. Novamente em CRAI, estamos aqui no veículo, aqui na Zona Oeste, região da Pompeia, junto com o flagrado de hoje, o CRAI que tá...
2: Vindo a Rádio Disney, sempre!
1: Aê, meu garoto, o cara não desgruda não, hein? Ele que tem mais de um mês, foi um dos flagrados no Corrida Premiada, novamente flagrado por aqui.
2: Só tenho a falar uma coisa, pessoal, acreditem, acredite, perseverança, o meu dia não foi perfeito. Aí, consegui.
1: Pronto, tá feito então, flagrado de hoje, parabéns, CRAI, é isso aí, não desgruda não, você pode ser o próximo ou a próxima flagrado aqui no Corrida Premiada. Simbora, Rádio Disney é tudo! 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
0: Rádio Disney 1224, boa tarde!

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0: é tudo! Zenete e Cristiano na playlist Rádio Disney, barulho do foguete. Galera do bem, tá valendo aqui pra você nessa hora, ó. 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
0: Rádio Disney, 2h39 em São Paulo.
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0: Bora, galera do bem, tamo de volta, time da tarde. Ó, muito obrigado pela sua sintonia, pela sua companhia. Um prazer estar aqui contigo nos 91.3 e aumenta o volume aqui, ó.
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0: Galera do bem, lembrando que tá valendo 4 ingressos aqui, ó, com pipoca pra sessão exclusiva, calma aí, de Abracadabra, dia 22 de agosto, no Moca Plaza Shopping, tá? 943-99-9130, participa lá no WhatsApp Rádio Disney, manda o nome completo e boa sorte.
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0: Ó, as inscrições para a FUVEST 2027 já estão abertas, tá? São 8.147 vagas em cursos de graduação da USP e os candidatos podem se inscrever até o dia 9 de outubro pelo site da FUVEST. A taxa é de R$ 228. A primeira fase será em 1º de novembro, com 80 questões objetivas. A segunda etapa acontece nos dias 6 e 7 de dezembro, com redação e questões discursivas. Fechou?
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0: Tamo de volta, galera do bem. A cada dia que passa, mais gente chegando aqui nos 91.3 da Rádio Disney. Mais gente juntando-se essa família aqui, ó.
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0: Bora, a partir de agora tem meia hora de música direto aqui nos 91.3, começando o Expresso Rádio Disney. 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Vai lá e boa sorte. Agora aumenta o volume aí, ó.
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0: dentro do Expresso Rádio Disney, meia hora de música pra você aqui nos 91.3 e fazer o que quiser também. Ó, lembrando que tá valendo 4 ingressos com pipoca pra sessão exclusiva de Abra Cadabra, tá? Dia 22 de agosto no Moca Plaza Shopping. Participa aí! 943-99-9130, manda ver, boa sorte pra você. Agora, para tudo que você tá fazendo, vamos trocar uma ideia com a galera bem legal que tá aqui nos estúdios da Rádio Disney, os garotinhos. O trio, os garotinhos, o Anchieta, o Cupertino, o Léo Guima, todo mundo aqui na Rádio Disney para gravar o podcast, né? Papo já já com o Rodrigo Campos, apresentado pelo Rodrigo Campos. E os bastidores dessa conversa você assiste ao vivo lá no Disney Plus, tá? E a conversa completa sai em breve também no canal no YouTube, youtube.com/RadioDisneyBra. É. Galera, muito boa tarde.
1: Boa tarde.
0: Tudo certo aí com vocês?
1: Chegamos.
0: Quem é aqui? Anchieta?
1: Eu sou Anchieta, tô na voz.
0: Muito bem.
2: Eu sou o Léo Guima.
3: Do Brasil.
0: Léo Guima e o Cupertino.
3: E eu sou o Cupertino.
0: Muito bem. Aliás, galera, prazer receber vocês aqui no estúdio da Rádio Disney, né? Sejam bem-vindos. E eu quero saber de vocês, estão lançando um álbum novo, é isso?
2: A gente já lançou.
3: Intitulado Força da Juventude.
0: Que legal, lançaram aqui, é isso mesmo.
3: Pro público jovem mesmo, pode divulgar legal pro público jovem.
2: Qualquer público.
3: São jovens de todas as idades, adolescentes 25 mais. Nós somos uma boy band, né?
0: Que legal, galera. E outra coisa também, tem várias participações nesse álbum aí.
2: Sim,
0: né?
2: Sim, muitos. Marina Senna, Becar, Tuverocai, Lineker,
3: Hamilton de Holanda,
2: Malia,
3: uma cantora. Ela é de onde? De Los Angeles?
2: É pra esses lados aí,
3: ela tá pra lá, né?
2: Tá mais pra lá do que pra cá.
1: Legal.
0: O trio Os Garotinhos junto com a gente aqui na Rádio Disney. Agora tem uma pergunta pra vocês aqui, ó. Com tantas parcerias nesse projeto, falta alguém que vocês queriam muito gravar?
2: Djavan.
3: Ó, preciso nem de tempo pra pensar,
1: né? Nem terminou de perguntar, mano.
3: É porque é o seguinte, o Djavan, cara, quando a gente foi criado, assim, a música do Djavan é a que mais toca nos bares. O Djavan foi por muito tempo, não sei se é ainda, o recordista de ECAD, que é a grana que ganha direito autoral.
0: Que legal.
3: Ou seja, o Djavan é um cara muito popular e a MPB dele invadiu as periferias, sabe, as favelas, as igrejas.
0: Que legal.
3: Sabe?
2: Que então, ele tinha uma musicalidade que, além de ser muito popular, era muito profunda. Ele conseguia

0: unir esses dois elementos assim, cara, com muita maestria. Exato. Então ele chegou em muitos lugares que é difícil acessar.
1: Lá na igreja só podia cantar Djavan e Jorge Vecilo.
2: Muito bem, legal, legal, galera. Trios Garotinhos junto com a gente na Rádio Disney. Tem show já?
0: Com certeza.
3: Opa, calma aí. É pra divulgar aqui. Vamos agora? Divulgar,
2: aí.
3: Então pera aí, para tudo.
1: Vem,
3: para
1: moleque,
3: tudo.
1: Vem, moleque.
3: Turnê Força da Juventude, os Garotinhos. Espaço Unimed em São Paulo, dia 2 do 10.
4: Vem,
3: tá marcado
4: vem.
3: Aí?
4: Vem, fala, Cupertino.
3: 2 do 10, Espaço Unimed.
4: Espaço Unimed, não perde não.
3: Dia seguinte, galera de Porto Alegre. Vamos estar lá no Araújo Viana, dia 3 do 10.
4: Os gurizinhos, nós somos os gurizinhos.
3: Lá é o gurizinho, lá muda o nome da nossa banda. CNPJ, beleza. A gente teve que fazer outro CNPJ. Legal.
4: Achei legal. Que era piazinho aonde?
3: Dia 10 do 10 e dia 11 do 10 no Rio de Janeiro, no nosso Circo Voador, nossa casa.
4: Samba da Martinalha.
3: E dia 16 do 10 na Concha Acústica, essa casa histórica em Salvador. A gente ama a Bahia.
4: A Bahia, que é a mãe do Brasil, estaremos lá.
3: Né?
2: Legal.
3: Não, a gente tá bem feliz com essa turnê Força da Juventude.
2: Ó, agradecer a galera toda aí, os garotinhos. Sucesso pra vocês, obrigado aí pela visita.
4: Pô, prazer,
2: e muito
4: cara.
2: Mais, ó, você fica sabendo da galera. Vai ter a conversa completa lá em breve no youtube.com/radiodisneybra. E também já já tem um podcast que o Campos vai gravar com vocês aí, fechou?
3: Alto astral.
2: Legal. Tamo junto, valeu.
3: Muito obrigado,
2: galera,
3: Disney. Os garotinhos
2: aqui. Vambora. Na Rádio Disney. E com isso também a gente termina aqui o Expresso.
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2: Rádio Disney 13:38 em São Paulo. Boa tarde.
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0: Harry Styles, Watermelon Sugar, aqui na playlist Rádio Disney. Galera do bem, lembra que eu falei que tinha 4 ingressos, né? Valendo aqui com pipoca pra sessão exclusiva de Abracadabra, o circo musical. Aliás, lembrando, né, os 90 anos do Dedé Santana, ainda com a participação do ginasta Diego Hipólito também, vai ser sensacional. Tudo isso pra você dia 22 de agosto no Moca Plaza Shopping. Então, tinha 4 ingressos, né? Pois é, tá saindo aqui os 4 ingressos pra você. Denise Ferreira Bento, final do telefone 1817. Parabéns, Denise! A produção vai entrar em contato contigo, tá? Levou os 4 ingressos aqui pro Abracadabra, a sessão exclusiva com pipocas. Parabéns!
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0: Rádio Disney 5 para as 4 em São Paulo.

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14: A Rádio Disney não para e a gente também não. Pra continuar a sua programação, Together no ar. Com Marco Luque e seus personagens, né? Marco Luque sou eu, no caso. Os personagens também, mas não conto pra ninguém. Vamos de pergunta?
15: Olha a mensagem,
16: hein? Oi, Rádio Disney, aqui é a Vitória. E Marco Luque, me ajuda. O meu chefe me pediu uma demanda que eu demorei dias pra fazer. E no dia da apresentação, ele não apresentou o que eu fiz, mas falou que ia apresentar. O que que eu faço agora?
14: Rola a roleta, papá!
17: Jackson 5.
14: Ô, oh, não faz nada, Vitorinha. Chefe é chefe, Joe. Eu sou motoboy. Se você me pede um lanche e eu levo na sua casa, não é problema nenhum se você vai comer ele ou não. Ô, oh, faz seu trampo bem feito, que o que acontece depois foge da sua calçada. Eu mesmo tô aqui te respondendo na pergunta que eu nem sei se você tá ouvindo nesse exato momento, mano. E eu nem por isso eu vou parar de responder pra você, entendeu? Eu vou continuar aqui na minha linha de raciocínio. Nunca sabe se você vai ouvir ou não, mas nem suna. Difícil, né, Joe? Todo mundo ouve a Rádio Disney, como é que você não vai ouvir? Só falei isso que é pra fazer um paralelo mesmo aqui na questão, tá ligado? Faz o seu, nunca desista, e é nóis, vou fazer aqui, já já eu volto pra mais Together aqui na Rádio Disney.
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13: Boa, Marco Luque. Tamo de volta, galera do Em. É hora de soltar a voz, hein? Vai participar do Canta Aí. 943-99-9130. Pede aquela que você quer cantar. Tem par de ingressos pro Família no Parque. Já manda o nome.

0: Disney é tudo e a Lola Young, Messi. Aquela hora de soltar a voz, hein?
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0: A Jéssica já tá na área aqui pra soltar a voz. Jéssica, manda aí.
2: Boa tarde, Rádio Disney. Aqui é a Jéssica. Eu quero muito participar do Canta Aí de hoje. Eu sou muito fã do Juan Santana, então eu quero pedir uma música dele.
0: Manda aí.
2: Se eu não consegui dormir, não é cafeína, é culpa da morena, do beijo da morena. Um beijo, Rádio Disney. 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

0: Rádio Disney é Total Ted Swings na playlist Rádio Disney Lose Control. Ó, galera do bem, deixa eu lembrar que nessa hora aqui tá valendo par de ingressos pro Família no Parque, tá? 943-99-9130, participa no WhatsApp e boa sorte. Bora falar de esporte agora? Vamos lá então.
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0: Bom, para abrir a semana decisiva da Libertadores, a ESPN e o Disney Plus vão transmitir o confronto entre Independiente Rivadavia, né? E Fluminense às 19h. Após o 0-0 na ida, o tricolor das Laranjeiras busca uma vitória simples para avançar às quartas de final e seguir firme em busca do bicampeonato continental, tá? Ó, também na tela da ESPN e no Disney Plus, tem noite de decisão, hein, na Copa Sul-Americana. Às 21h30 da noite, no Morumbi, é palco de São Paulo e Bolívar pelo jogo de volta das oitavas. Após o empate em 1-1, né, na Bolívia, o tricolor paulista joga em casa para garantir a vaga nas quartas de final. 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
0: Rádio Disney 4:25 em São Paulo. Boa tarde.
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0: Tamo de volta, galera do bem. Baldo Tesouro Rádio Disney, aquela moeda mágica vai pra tua mão. Fique esperto, hein? Já tem a senha pra você. 91.3 e já manda lá no WhatsApp. Fica ligado aí, boa sorte. É tudo! E solta a voz.
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0: Bora para mais uma participação no Canta aí. Cadê? É a Amanda que tá na área aqui. Amanda!
21: Boa tarde a todos da Rádio Disney. Aqui é a Amanda da Vila Diva. E eu gostaria de ouvir hoje no Canta aí aquela música assim. Você tem cadeira cativa na minha vida, não demora. Nosso caso é até os 30 ou 25. Ou sexta agora, se nós não arrumar ninguém, nós namora. Rádio Disney, a rádio que é tudo.
0: Tamo junto, Amanda!
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0: Rádio Disney é tudo, Henrique e Juliano, aquela pessoa aqui na playlist Rádio Disney. Ótima tarde pra você que tá aqui nos 91.3, obrigado aí pela sua sintonia. Tá esperando aí a senha? É do Baú do Tesouro? Bora lá então,
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0: Rádio Disney, faltam 17 para 5 em São Paulo.

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12: Tamo de volta, galera do bem. Bora soltar a voz no Canta Aí, hein? 943-99-9130. Manda a sua pra gente rolar e manda nome completo. Tem par de ingressos pro Família no Parque. Boa sorte! 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

0: canta aí. Aliás, agradecer a galera toda que participou. E lembra que tinha aquele par de ingressos pro Família no Parque? Com infláveis gigantes, tirolesa e muita diversão para curtir com toda a família. Válido agora para os finais de semana de agosto? Pois é. Quem se deu bem, tá levando esse par de ingressos, é o Hélio Ferreira Braga, final do telefone 5769. Parabéns, Hélio, se deu bem, rapaz. Aí, a produção vai entrar em contato contigo, fechou? Bom, então fica por aqui, né? O Canta Aí, que volta amanhã para você soltar a voz aqui na Rádio Disney. Bora!
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5: Aí sim, né? Galera do aplicativo, a galera do táxi sempre ligada aqui nos 91.3 e continua ligada, hein? Se o passageiro entrar aí, o passageiro de 5 estrelas, aquele voucher de combustível vai pra tua mão. Já se deram bem hoje aqui. Bora agora pras 8 melhores? Bora lá então. E agora então vai rolar 8 melhores da Rádio Disney pra você aqui nos 91.3. Aumenta o volume, chega junto. É tudo!
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5: Olá, a partir de agora, 8 melhores da Rádio Disney. Aliás, você vai participar também no 943-99-9130, tá? Tem presente, sim. Tem o headphone da Aiva pra você. Vai mandar qual música vai ficar em primeira posição hoje aqui nas 8 melhores da Rádio Disney. Qual é a música que fica na primeira posição? Dá seu palpite aí, 943-99-9130, aquele headphone da Ivy esperando por você. Começou!
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0: Posição 5 das 8 melhores Rádio Disney, Matheus e Cauã, Rosa e o Beija-Flor. Teve também Ana Castela na posição 6, posição 7, Beyoncé e Shakira. E na posição 8, Bruno Mars. Agora diz aí, qual vai ser a primeira posição de hoje? Manda 943-99-9130. Qual a música que fica em primeira posição hoje aqui nas 8 melhores, tá? Tem o headphone da Ivy esperando por você. Deixa eu dar um recado também, ó. Daqui a pouco vai rolar o desafio Rádio Disney, tá? A fim de participar? Sempre tem um presente bacana pra você no desafio, hein? Então já manda, hashtag desafio Rádio Disney, tá valendo um headphone da Motorola. Faz sua inscrição também no 943-99-9130. Participa aí, boa sorte! E por aqui continua, ó. Vamos lá?
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1: Rádio Disney é tudo e a primeira posição das oito melhores. BTS, Swan. Posição 2, ó, teve o Panda. Posição 3, rolou o Thiaguinho. E a posição 4, a Sabrina Carter Expresso. Bom, oito melhores está de volta amanhã, né? Agradecer a galera toda aqui para as pontas, oito melhores. Muita gente tentando acertar com a primeira posição. Muita gente acertou também. E quem tá levando? Quem foi sorteado aqui, ó? Levou o headphone da Aiva. É a Tatiana Pereira da Silva, final do telefone 2823. Parabéns, Tatiana! Se deu bem, né? Acertou a primeira posição. Ó, a produção vai entrar em contato contigo. Fechou, Tatiana?
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0: Bora pro Desafio Rádio Disney. Sensacional, aquela chance de você levar. Meu, ó que bacana, hein? O desafio hoje tem um headphone Motorola XT220. Pra você que vai encarar o desafio comigo aqui agora, né? No 9, aqui ao vivo. E pra você que tá aí curtindo também, não vai dar pra participar, vai participar pelo WhatsApp? Pode participar, 94399-9130. Se você souber as respostas, já vai mandando o WhatsApp também, porque tem o Super Kit Fenza Princesas com mais de 10 itens de beleza, tá? Pra você que participar do Desafio Radizen no WhatsApp, 94399-9130. Agora, junto com a gente aqui, nesse momento, vai encarando o desafio, né? Vai começar a encarar, é o Vinícius. Vinícius, boa tarde.
15: Boa tarde.
0: Ô, rapaz, tudo bem aí?
15: Graças a Deus.
0: Muito bem, Vinícius. Tá preparado pro desafio?
15: Opa, sempre.
0: Tem gente ou vai, tem alguém pra te ajudar ou vai sozinho?
15: Não, tô na sala de reunião aqui pra ir sozinho, eu e Deus.
0: Olha, ó, muito bem. Boa sorte pra você. Vamos pra pergunta 1, então?
15: Bora.
0: Vamos lá.
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0: Valendo 10 pontos, a pergunta 1, Vinícius, é o seguinte. Qual Vingador é um deus, tá? Eu tenho pra você aqui duas alternativas, ó. Homem de Ferro.

0: ou Thor. Agora é com você, Vinícius. Tempo. Thor. Já mandou muito bem, Vinícius. Aí, rapaz. Muito bem. Agora vamos para a pergunta 2. O Vinícius já acertou a primeira aqui, valendo 10 pontos. Para a pergunta 2 agora. Atenção, Vinícius.
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0: Bom, pergunta 2 agora é um desafio musical, tá? É, eu quero saber, primeiro vamos colocar aqui a música que eu quero saber de que filme. Vamos lá, atenção, ouve aí, ó.
3: Uso necessário, somente o necessário, o extraordinário Mogli. É demais.
0: Hã?
4: Mogli.
0: Ô, louco, eu ia colocar o tempo, nem deu tempo, mas tudo bem. Aí, Vinícius, você tá muito rápido, rapaz. Ô, louco, mais 30 pontos, já fez 40 pontos já, Vinícius. Ô, Vinícius, vou te dar uma notícia aqui, você já tá liderando com 40 pontos. Já passou a Lara, que tinha 30, você já tem 40, rapaz. Essa semana você já tá aí nos finalmente aí do desafio. Vamos para a pergunta 3 agora?
4: Opa.
0: Vamos lá, então.
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0: Pergunta 3 é o seguinte, Vinícius, qual o ano de lançamento da série Grey's Anatomy? Vamos lá?
2: Tempo.
4: Hã? Vou jogar 2012.
0: 2012. Vamos ver. Não, Vinícius. Não, mas tudo bem, aqui ó, foi 2005 na verdade. Mesmo assim, nossa, rapaz, você tá liderando, porque você fez 40 pontos. Tá liderando aqui, fez 40 pontos. E você tá liderando os 40 pontos e agora torce pra manter essa pontuação, que na sexta-feira, se você chegar lá com esses 40 pontos e ninguém atingir sua pontuação, o que que acontece? O headphone da Motorola vai pra tua mão, fechou?
4: Fechou.
0: Parabéns, Vinícius, obrigado pela participação, rapaz, quer mandar abraço?
4: Manda um abraço pra todo mundo de São Paulo aí, pra todos que gostam de sertanejo, sou da parte do agro.
0: Ô, oh, legal!
4: Pra todos, uma ótima tarde aí, e vamos pra cima aí.
0: Bora pra cima. Tamo junto, Vinícius. Obrigado, rapaz. Aí, Vinícius, se tudo bem. Um abraço, valeu. Vinícius liderando a semana aqui no Desafio Rádio Disney com 40 pontos. E aí? Já fique esperto pra você participar do próximo, tá?
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0: Muito bem, Canta aí também tem amanhã, mas deixa eu lembrar você. Ó, estamos de volta aqui nos 91.3. Já já tem aquela moeda mágica que você tá esperando no baú do tesouro.

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Lembrar, hein? Anotou a senha aí do baú do tesouro? Então, já já aquela moeda mágica vai pra tua mão, tá? Daqui a pouco vai sair uma moeda mágica valendo 4 oncinhas. Pra você que anotou a senha, fica ligado aí, começa a torcer já, que daqui a pouco tem resultado da moeda mágica do baú do tesouro Rádio Disney.

0: tudo certo. Vamos que vamos.
1: Muito bem, vamos que vamos. Aliás, baú do tesouro.
0: Começou hoje,
1: hein? Pesado esse baú que você trouxe aí agora.
0: É, né? E tá cheio de moedas mágicas. E começou hoje, né?
1: Começou
0: o pessoal
1: hoje.
0: Anotando as senhas lá com o Rodrigo Campos, entre 11 e meio-dia. Com você hoje também, entre 4 e 5.
1: Isso, saiu mais uma,
0: entre 4 e 5. Eita, nós, hein? Vamos saber agora quem que é o sortudo, a sortuda. É isso, Marcão?
1: Vamos lá, aquela moeda mágica valendo 4 oncinhas.
2: 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Quer a sua parte nesse tesouro?
1: E como ajuda essa moeda, hein,
0: Sam? O quê? Você pensa aí, gente, 4 oncinhas, o que você ia fazer, hein? Ia pagar uma conta, ia comprar um presente pra você. É, dá pra fazer muita coisa, inclusive, viu?
1: Com certeza. Vamos abrir aqui o baú. Peguei aqui uma moeda mágica. Atenção.
0: Oh, é a premiada.
1: É a premiada. Herbert Augusto dos Santos, final do telefone 8369.
0: Aê!
1: Se deu bem, Herbert!
0: Parabéns!
1: Aí, rapaz, a moeda mágica é sua, rapaz.
0: Se deu bem demais, hein? Que é isso?
1: Muito bem, a produção vai entrar em contato contigo e quem não faturou ainda fica ligado, né?
0: Oxi, é só o começo, gente, começou hoje, amanhã tem mais, depois de amanhã tem mais, e assim vai, viu? É a quarta temporada aí do Baú do Tesouro Rádio Disney, mais recheado do que nunca, hein? Eu vi que tem mais moedas nesse baú aqui,
1: muito
0: tá
1: bem.
0: Mais pesado.
1: Tamo junto, Sam, bom trabalho pra você.
0: Valeu. Tamo junto.
1: Galera do bem, boa volta pra casa aí, vai começar o Vai na Boa, a gente se fala.
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0: Fala aí, gente linda, tudo certinho? Boa terça-feira pra você. Eu sou Gustavo San, a partir de agora te faço companhia. Todo mundo junto e misturado aqui, ó, no time da Volta Pra Casa, é o time da noite da Rádio Disney. Você já sabe, hein? Encarando esse trânsito de São Paulo, tem hora que não dá, né? Bate aquele estresse, mas coloca na Rádio Disney. Vem curtir muito.

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Irada. Gente, isso aqui é um dia de beleza lá no Espaço Gaia, hein? Um dia completão pra você sair de lá renovadíssima. Gustavo, eu quero, tô precisando disso, eu quero. Faz o seguinte, manda seu áudio então falando de trânsito pra gente no 943-99-9130. Pode ser curtinho. E fala se vai demorar muito pra chegar em casa hoje, como que tava no trabalho, hein? Como que tava o chefe hoje? Tava mais ou menos, meio azedo. 943-99-9130. A gente segue junto com você aqui na melhor playlist de São Paulo. Essa é a sua Rádio Disney.

0: rolando aqui, que você pode ganhar um seguro Auto Zurich. Sua caranga não vai ficar desprotegida não, hein? Ô, gente, é um seguro completaço, hein? É pro time do Vai Na Boa Rádio Disney, pra quem liga esse modo na volta pra casa, mas pra isso tem que fazer o seu cadastro, faz sua parte lá, acessa o site promoradio.com.br/vai-na-boa.
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0: Como que vamos pra cima dessa terça-feira, meu povo? Segundo o site da CET, São Paulo tem agora quase 710 quilômetros de congestionamento. Tá mais difícil hoje, hein? Zona Sul com mais pontos de trânsito. Logo na sequência vem a Zona Oeste. Como que tá, hein? 943-99-9130.
3: Boa noite. Aqui é a Nayara.
0: Tudo bem,
3: São
0: Nayara?
3: Paulo. Eu tô indo em direção a Guarulhos.
0: Guarulhos.
3: E tá puxado, viu?
0: É,
3: Rádio
0: hoje...
3: Disney, é tudo.
0: Tô falando, tá difícil, tá fácil não.
4: Boa noite, Gustavo.
0: Oi.
4: Aqui é a Cristina, aqui da Moca.
0: Tudo bem, Cris?
4: Tô voltando do Ipiranga.
0: Tá bom.
4: A Pacheco Chaves, o viaduto tava livre.
0: Uhum.
4: Agora eu tô tentando cruzar a Avenida Paz de Barros. Tá um transitinho aqui. Beijo, quero ganhar esse dia da beleza.
0: Já tá concorrendo, Cristina. Beijo pra você, tamo junto.
5: Boa tarde, Gustavo.
0: Oi.
5: Tudo bem? Quem fala é Camila, aqui de São Paulo, Sacomã.
0: Tudo bem, Camila?
5: Tô saindo aqui do ABC Paulista,
0: certo.
5: Saindo de São Bernardo do Campo, rumo a São Paulo.
0: Como que tá aí, hein?
5: Anchieta está complicada.
0: Ixi.
5: Não tô totalmente parada, mas o trânsito tá bem carregado. É só ir com calma e vamos na boa.
0: Vamos na boa, vamos na boa. Valeu, Camila. Ó, quem manda áudio concorre a um dia de beleza lá no Espaço Gaia. Aí, ó, não sei se você percebeu, mas você viu quem participou com a gente mandando áudio aqui agora, né? A Nayara, a Cristina e a Camila. Cadê a rapaziada, hein? Vocês estão vacilando, hein? Vocês estão vacilando. Você pode participar também, até porque já pensou você ganha um dia de beleza? Você dá de presente, cabeça. Você dá de presente pra ela. 943-99-9130. Chega junto.
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15: Meu nome é Thaís e eu quero mandar uma mensagem para meu marido Henrique. Meu amor, muito obrigada por tudo que você tem me proporcionado até agora. Te amo. Arrasa.

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Baixe o app. Já estamos de volta, excelente terça-feira pra você. Eu sou o Gustavo San, sigo contigo até as 10 horas da noite. Vamos juntos a

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0: Como que vamos, senhoras e senhores? Tá rolando Vai na Boa Rádio Disney, informação de trânsito aí no seu rádio. Segundo o site da CET, gente, São Paulo tem agora 710 quilômetros de congestionamento. 9 de julho, Avenida 9 de julho congestionado no sentido centro da Avenida Cidade Jardim até a Rua José Maria Lisboa. E depois, lá perto da Praça 14 Bis, e no sentido bairro também piora, depois da Rua Estados Unidos até o final, hein? Me conta, manda seu áudio falando de trânsito pra gente, fica à vontade, viu?
4: Que é a Raíssa, tô saindo aqui da empresa agora, aqui na Consolação.
0: Boa, Raíssa,
4: tô indo aqui pegar o metrô. Com certeza vai estar cheio, porque sempre tá cheio linha verde, né? Ó, me coloca nesse sorteio aí, eu quero ficar linda, hein? Quero fazer meu cabelo, minha sobrancelha, quero ficar gatíssima. Beijo pra vocês e coloca uma música boa aí pra nós ouvir. Rádio Disney é tudo!
0: Tá bom, pode deixar, Raíssa, a playlist da volta pra casa tá garantida, viu?
5: Boa noite, Gustavo. Aqui é o Pedro Ribeiro falando.
0: Fala, Pedrão.
5: No sentido centro pela Rebouças, boa. Cara, tá tudo travado já aqui. Bora lá, né? Finalizar o dia sem trânsito, né, São Paulo?
0: Vai na boa.
5: Rádio Disney é tudo, hein?
0: Valeu, Pedro. Tamo junto, meu guerreiro.
6: Boa noite, Rádio Disney. Aqui é o Flávio, motorista de aplicativo.
0: Fala,
6: região de Santo André aqui. Horário de pico bem carregado, mais fluindo. Vamos
0: boa.
6: Que vamos. Ô, eu quero ganhar esse dia de beleza aí pra dar de presente pra minha esposa, hein? Valeu, Rádio Disney. Rádio

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0: lavagem do cabelo, corte, escova, hidratação no cabelo, pé, mão, sobrancelha, maquiagem. Que isso, hein? Um dia completaço. Nossa equipe agora entra em contato com você para mais informações, tá bom? Outra coisa, deixa eu lembrar você, porque às vezes eu sei que você esquece. É muita correria no seu dia a dia aí, tá tudo certo. Mas ó, não esquece de acessar o site e fazer o seu cadastro para você concorrer a um seguro Auto Zurich, tá bom? promoradio.com.br/vai-na-boa.
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3: A Rádio Disney não para e a gente também não. Pra continuar a sua programação, Together no ar. Com Marco Luque e seus personagens, né? Marco Luque sou eu, no caso. Os personagens também, mas não conto pra ninguém. Vamos de pergunta?
7: Olha a mensagem,
8: hein? Oi, Rádio Disney. Aqui é a Vitória. E Marco Luque, me ajuda. O meu chefe me pediu uma demanda que eu demorei dias pra fazer e no dia da apresentação ele não apresentou o que eu fiz, mas falou que ia apresentar. O que que eu faço agora?
3: Rola roleta, papá!
9: Jackson Five.
3: Oh, não faz nada, Vitorinha. Chefe é chefe, Joe. Eu sou motoboy. Se você me pede um lanche e eu levo na sua casa, não é problema nenhum se você vai comer ele ou não. Oh, faz seu trampo bem feito, que o que acontece depois foge da sua calçada. Eu mesmo tô aqui te respondendo na pergunta que eu nem sei se você tá ouvindo nesse exato momento, mano. E eu nem por isso eu vou parar de responder pra você, entendeu? Eu vou continuar aqui na minha linha de raciocínio. Nunca sabe se você vai ouvir ou não, mas nem suna. Difícil, né, Joe? Todo mundo ouve a Rádio Disney, como é que você não vai ouvir? Só falei isso que é pra fazer um paralelo mesmo aqui na questão, tá ligado? Faz o seu, nunca desista, e é nóis, vou fazer aqui, já já eu volto pra mais Together aqui na Rádio Disney. 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
1: Ó, meia hora de som, já deu uma olhada, deu uma espiada no que vai rolar aqui. Você não tem noção não, hein? Tudo que você mais gosta de ouvir, tem pagode, tem sertanejo, enfim. Aumenta o volume no máximo aí, vem participar com a gente também, tá? Tem caixa de som da Aiva, valendo pro time da noite da Rádio Disney. Gostou da ideia, né? Tá precisando de uma caixa nova aí, Bluetooth? Graves potentes? Manda seu nome completo pra mim então no 943-99-9130 e boa sorte.
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0: aí.
1: Rádio Disney é tudo, Matheus e Cauã, decide aí. Ó, hoje já saiu a primeira moeda mágica, hein? Amanhã tem mais. Tem que anotar senhas entre 11 e meio-dia e entre 4 e 5 da tarde. Você anota, manda pra gente. Quem sabe não vai ser o sortudo, a sortuda.
2: Eu acho que você tem que mandar aquela mensagem. Mas manda o que tá no seu coração.
3: Porque se fosse eu falaria mais ou menos assim.
4: Ei, boa noite. Antes de te bloquear, eu só vim te dizer que a partir de hoje pode tocar o terror, fazer o que quiser fazer. A boca é sua, curte suas farras. Sinto mais nada.
2: Não, apaga.

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1: Bora falar de esporte, gente linda. Para abrir a semana decisiva de Libertadores, a ESPN e o Disney Plus já estão transmitindo o confronto entre Independiente Rivadavia e Fluminense. Após o 0-0 na ida, o tricolor das Laranjeiras busca uma vitória simples para avançar às quartas de final e seguir firme em busca do bicampeonato continental. E ó, também na tela da ESPN e do Disney Plus tem noite de decisão na Copa Sul-Americana. Às 9:30 da noite, Morumbi é o palco de São Paulo e Bolívar pelo jogo de volta das oitavas. Após o empate

0: casa para garantir a vaga nas quartas de final. 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
0: Rádio Disney 734, boa noite.
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0: Rádio Disney 7:47. 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
1: Rádio Disney, tudo Jorge Matheus, cantada boba. 8:01 agora, boa noite pra você, o motorista de táxi aplicativo. Se liga, hein? Amanhã, quarta-feira, metade da semana. Nossa, tá passando rápido, hein, gente? Amanhã estaremos na Zona Leste de São Paulo com o Passageiro 5 Estrelas, com voucher de combustível de R$150. Se liga, hein? ZL! Claro que a gente vai dar mais dicas ao decorrer do dia aí da sua quarta-feira pra saber exatamente em que ponto da Zona Leste que estaremos com a corrida premiada, mas já avisa todo mundo nos grupos. Passageiro 5 Estrelas estará pela Zona Leste, pelas ruas de São Paulo. Simbora! 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
1: 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Rádio Disney 82, boa noite! 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

Rádio Disney é tudo! 8h15 agora, boa noite pra você. Hoje fez um calorão, né, gente? Fez demais. E amanhã, a máxima é de 31 e a mínima é de 17. Bem parecido com o que foi hoje. Já sabe, nesse tempo seco, beber bastante água, hein, turma?

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0: Rádio Disney 8:28, boa noite. 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

0: quem se deu bem com a gente foi Aline Rocha Neves. Parabéns, Aline! Ganhou! Final do fone da Aline é o 2886. Aline, pra não ter dúvida que é você, hein? Nossa equipe entra em contato contigo agora pra mais informações. Obrigado pela participação. Cada vez mais pessoas estão vindo pra Rádio Disney. Vamos que vamos, gente.
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0: Brasil já recebeu jogos da Liga em São Paulo, mas dessa vez chega a um dos estádios mais famosos do país. Eu vou te amar. E o Jão vai se reencontrar com os fãs em um projeto especial do Spotify. O cantor grava em São Paulo ainda em agosto uma apresentação intimista que vai relembrar diferentes fases da carreira. Parte do público será formada por fãs que mais ouvem o Jão na plataforma e que receberão convites para gravação. Depois o show será disponibilizado com exclusividade no Spotify. Vamos falar de Rihanna, que está aproveitando uma temporada em Barbados para mostrar aos três filhos um pouco da sua história. Que legal, né? Ao lado de A$AP Rocky, a cantora visitou lugares importantes da infância, como a casa onde cresceu em Bridgetown e ainda a tradicional Crop Over, festa que celebra a cultura do país. A viagem virou uma forma especial de aproximar as crianças das raízes da família.
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0: Rádio Disney 8h47, boa noite.
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